0: tem um Congresso muito alinhado, Câmara e Senado, possibilidade de 4 ministros do Supremo Tribunal Federal, e aí teve um livro do Jairo Nicolau, cientista político, que o Brasil dobrou à direita, dessa vez dobrou e acelerou a mais de 120 por hora.
1: Temos mais duas definições aqui na eleição, no Maranhão e em Pernambuco. No Maranhão, Eduardo Braide, do PSD, eleito governador no primeiro turno, se aproveitando inclusive do racha que houve na base do Flávio Dino, lá no Maranhão.
2: O candidato Dino qual era?
1: Era o Brandão, né? Era o sobrinho do atual governador, era o Orleans Brandão, que ficou ali em segundo lugar com 34,53%, e o Eduardo Braide, do PSD, mais um do Kassab aí, olha, o Prando. Eduardo Braide eleito governador do Maranhão.
0: Então são três, Mauro? Três
1: Eu
0: governos?
1: Acho que são três ou quatro, vou fazer a conta para você.
0: Tá.
1: E temos Pernambuco também, a Raquel Lira reeleita governadora de Pernambuco, está definida a eleição, Raquel Lira do PSD, mais uma candidata do PSD do Kassab, olha, vai.
0: Então,
1: o Kassab não estava tão errado assim.
0: Não ficou tão, né, continua tendo uma força bastante grande, né?
1: Mas pode ser que perca força no Congresso.
0: Esse é
1: um ponto
0: analisado aqui a pouco.
1: Mas já
3: 15
1: temos...
3: estados, então. 15 estados
0: 15.
3: Com eleição em primeiro turno. A gente estava falando de 13.
0: O recorde era
1: 16. 16, porque 16. Teve Paraná e Minas Gerais
3: então,
1: também,
3: 16,
1: né? Moro, Minas Gerais com Cleitinho são 16 por enquanto, é.
0: É. Isso aí. O recorde é 18, foi em 2010.
1: Isso.
3: Tá perto.
1: Ainda pode chegar lá.
3: Vamos acionar Brasília, Mauro?
1: Vamos a Brasília. Stephanie Alves, nos nossos estúdios em Brasília. Stephanie.
3: Temos aí, agora sim.
4: Agora sim, pessoal, vambora, nossa conexão aqui nesse dia tumultuado na internet, né? Todo mundo de olho aí no voto, nós aqui também, né? Com a conexão dependendo de tudo isso. Bom, eleição matematicamente definida para segundo turno, a gente vai dar um pulo agora lá no TSE, de onde fala a repórter Stephanie Ferreira, que tem, né, olhos e ouvidos atentos pro que diz a Justiça Eleitoral. Nesse momento, nós temos o presidente do TSE concedendo uma entrevista coletiva à imprensa, Stephanie Ferreira. Vai nos detalhar o que está acontecendo lá em torno da Justiça Eleitoral. Não temos a coletiva ainda. A gente vê o ministro Edson Fachin ali ao fundo. Isso, Stephanie Ferreira já está conosco.
5: Exatamente.
4: É contigo, Xará.
5: Exatamente, Stephanie, muito boa noite para você novamente. Eu volto aqui do TSE. A gente está aguardando aqui o início dessa coletiva com o presidente do TSE, Cássio Nunes. As autoridades já estão chegando também, as pessoas estão se acomodando, a imprensa toda aqui aguardando o início. A gente já viu a movimentação ali na estrutura, né? Tudo identificado para como é coletiva, que estava prevista para 8 horas da noite, mas não iniciou. A gente viu que houve um atraso aí também na apuração das urnas, então por conta disso ela acabou começando um pouco mais tarde, na verdade ainda nem iniciou, né, como eu já disse, então a gente está esperando Cássio Nunes Marques chegar aqui nessa parte do TSE para iniciar a coletiva em que ele vai trazer o balanço final dessa apuração de eleição do primeiro turno aqui no Brasil, Stephanie.
1: Stephanie.
4: Obrigada, Stephanie Ferreira. Nossos olhos e ouvidos na Justiça Eleitoral aqui em Brasília, né? Falei, ministro Edson Fachin, tamanha confusão que a gente teve no judiciário, presidente da Justiça Eleitoral, ministro Cássio Nunes Marques, como bem lembrou a Stephanie Ferreira. Eu volto aí a São Paulo contigo, Mauro.
1: Coisa rápida, só pra gente dar mais dois estados que definiram a eleição agora em primeiro turno. No Pará, doutor Daniel do Podemos foi eleito e ficou na frente da Hannah Gassan, atual governadora do Pará, que era vice do Jader Barbalho, né? Ou seja, a família Barbalho fora do governo do Pará.
2: É pra comemorar.
1: Depois de um certo tempo, né? Então, a doutor Daniel do Podemos ganhando lá no Pará. E no Ceará, Eumano de Freitas reeleito governador eleito, não deu pro Ciro Gomes. Não deu pro Ciro Gomes lá no Ceará. E o Mano de Freitas reeleito já em primeiro turno no Ceará. Heródoto, você tinha uma pergunta para fazer.
6: Isso, tem um. Stephanie, então.

0: abusando então da paciência do nosso entrevistado, professor. Professor, durante o período Lula, nós tivemos uma participação maior do Brasil em encontros internacionais. O presidente viajou bastante.
1: Heródoto?
0: Oi.
1: Eu vou pedir desculpa, não temos mais o professor Leonardo Barreto aqui conosco, ele poxa, precisou se ausentar.
0: Eu vou pegar no pé do Prando aqui.
2: Diga.
0: Eu vou pegar no pé do Prando que tá do meu lado, assim não escapa.
3: Heródoto, deixa só te interromper. Jerônimo Rodrigues do PT, reeleito governador da Bahia no primeiro turno.
2: Estamos chegando no recorde de...
3: Já chegamos. Deu 19, né?
2: Então passamos.
3: Já deu 19, é.
2: Então... Como diria meu professor de matemática, Le Cunha na Lousa, CQD, como queríamos demonstrar, que eu falei isso agora há pouco, que a gente teria, né? Então, é um recorde de eleições. Diga, o que você queria perguntar?
0: Eu queria perguntar o seguinte, o presidente Lula teve uma atuação internacional mais destacada que outros presidentes, viajou muito, se juntou nos BRICS, bateu no Trump.
2: Sim.
0: Ela, hora ele beijava o Trump... Ora, ele chamava o Trump de fascista, aquela coisa toda. Bom, essa atuação internacional, na sua opinião, isso trouxe votos, não trouxe votos, colocou o Brasil, vamos dizer assim, numa outra esfera da geopolítica mundial, diferente daquela que a gente já vinha carregando há algum tempo?
2: Não só o Lula, mas o Fernando Henrique também se destacaram por essa chamada diplomacia presidencial. Fernando Henrique, de maneira muito clara e óbvia, né? Fala português, fala espanhol, fala francês, fala inglês, deu aula na Europa, deu aula nos Estados Unidos, foi seu professor na USP, então você foi aluno da FHC, então ele fez isso. O Lula, mesmo não tendo essa formação, sempre transitou muito bem a ponto de Barack Obama definir, ó, este é o cara, você vai lembrar disso.
0: Lembro.
2: Então, assim, política internacional não costuma ser uma agenda que traz voto. Eu imaginei, Heródoto, confesso pra você, que quando o Trump anuncia o tarifaço em meados de 25, que isso poderia sim ser algo importante. Tanto que o termo soberania aparece no plano de governo do Lula quase que 16, 17 vezes. E no discurso também. Por quê? Porque justamente a ideia seria conectar a família Bolsonaro, o clã, o Eduardo que está lá, o Paulo Figueiredo, o próprio Flávio, né? E até o Tarcísio, que de certa forma no início acabou apoiando, né, a ascensão de Trump, a esse grupo político colhendo dividendos, mas que me parece não foram suficientemente fortes para interferir no resultado, né?
0: E a tese que o imperialismo está de volta, a América para todos, doutrina Monroe, etc, etc, então, eles vão interferir aqui no nosso país.
2: De certa maneira, de forma indireta, né? Eles tentaram, né? Houve, né, a questão do tarifaço, Magnitsky contra o Moraes, classificação do PCC e do Comando Vermelho como organizações terroristas internacionais. O que acontece, pergunta, tem interesse em os Estados Unidos em nos invadir, uma operação militar? Acho pouco provável. Aliás, nem precisa muito. O comandante Farinaz, uma vez conversando comigo, disse que se fechar o litoral do Brasil, já acabou o nosso comércio. Então não precisa nem invadir, é só fechar o litoral.
0: Só bloquear os portos.
2: Só bloquear o Atlântico ali. A questão de geopolítica é que os Estados Unidos têm sim um player global, que é a China, né? E a China hoje ela é líder em inteligência artificial, ela é líder em combustíveis não poluentes, que são na verdade carros elétricos, e aí tem a questão das terras raras. Então os Estados Unidos têm sim interesse, né? E essa onda azul no Cone Sul, ela está muito alinhada ao Trump. E agora, se de Flávio se confirmar um favorito e se terminar assim, penso que ele é um favorito, e ele for eleito, eu acho que haveria sim um alinhamento do Brasil a esse escudo das Américas pensado por Trump, não é? E aí, de certa forma, o Brasil fica nesse espaço presidencial com alguém com menos capacidade de enfrentamento, que tem sido o Lula, e alguém muito mais alinhado, que seria o Flávio Bolsonaro. Agora, a questão que me parece perguntar é assim, qual seria um governo Flávio Bolsonaro, a primeira crise? Eu acho que a primeira crise, se ele for eleito, está encomendada.
0: Qual é?
2: Ele já prometeu tirar o pai da prisão. E o STF já disse que não perdoa crime, não há possibilidade de perdão contra crime relacionado ao Estado Democrático de Direito. A gente já teria...
0: Cláusula Petra, provavelmente.
2: De uma interpretação do Supremo diria que sim. Então a gente já teria uma primeira crise encomendada nos 100 primeiros dias de governo.
0: Ei lá, mano.
2: Você perguntou?
0: Não, eu perguntei, mas você me assusta às vezes com essas suas análises precisas, entendeu?
2: É, eu tô acompanhando isso aí já há um tempo e é o que a gente tem, né? É o que temos para hoje à noite. Amanhã cedo talvez tenhamos outra coisa.
0: E aí, Mauro, mudou alguma coisa aí?
3: Temos mais uma definição aqui agora no Amazonas. Omar Aziz, do PSD, dedidado, do Kassab, e professora Maria do Carmo, do PL, vão pro segundo turno no Amazonas.
0: O Aziz era favorito, né? Se falava dele levar no primeiro turno, não é isso?
2: Mas era favoritão. Mas aí. Não
3: levou, não.
2: Não levou,
3: vai,
2: não.
3: Vai pro segundo turno. Vai pro segundo turno. Com isso, a gente tem praticamente todos os estados já definidos. Deixa eu dar uma olhada aqui, o que está faltando. Tem algum estado ainda que está faltando aqui? Tô dando uma olhada aqui. Alagoas aqui ainda faltando definir. Fora isso, tudo definido pela minha conta aqui. Vamos seguindo, a gente tem uma atualização aqui também da eleição presidencial. Já temos 98,91% dos votos apurados, das sessões totalizadas. Flávio Bolsonaro, 47,23%. Vamos projetar já. Flávio Bolsonaro, 47,23%. Lula, 44,93%. Vai terminar 47-45%.
2: Dois, então, de novo, dentro daquilo que haviam colocado os institutos de pesquisa.
0: Dentro,
2: né?
0: Da margem de erro, você disse?
2: Dentro. Seriam dois pontos ali entre um e outro. Então,
3: a gente teve, se não me engano, o Datafolha colocando
2: o Lula
3: na frente.
2: Um ponto.
3: Um ponto na frente. A gente teve a Quest colocando o Flávio na frente.
2: Ou seja, os dois também. Dentro da margem
3: Todo
2: de
3: mundo
2: erro.
3: Dentro da margem de erro. Mais ou menos convergiu aí para o que as pesquisas vinham apontando, com essa vantagem de uns dois pontos aqui do Flávio Bolsonaro no primeiro turno. Né?
0: É isso.
3: A gente tá esperando também para saber se os candidatos vão se pronunciar. A reportagem da gente tá aguardando. A Ivana Santana informa aqui pra gente que o Flávio Bolsonaro vai se pronunciar a qualquer momento. O Camilo Mota também falando que o Lula deve se pronunciar a qualquer momento. A gente vai aguardando.
0: Agora, Mauro, com esses 98,40, nada do presidente do Tribunal Superior Eleitoral?
3: Acho que ainda não, né? A Ivana entrou de ao vivo de lá do a Stephanie Ferreira entrou ao vivo agora há pouco, ainda estava se posicionando ali para falar. Mas normalmente essas coletivas, Heródoto, são para dar um panorama da eleição em si, né? Alguma quantidade de urnas que precisaram ser substituídas, né? Se houve alguma intercorrência ou não em algum lugar. Não é ainda a proclamação do resultado, não é feita nesse momento. A proclamação é feita agora durante a semana para que as campanhas ao segundo turno sejam acionadas, né? E também para aqueles candidatos que já foram eleitos também sejam declarados eleitos.
0: Perfeito.
1: A gente está aguardando agora os pronunciamentos de Tarcísio de Freitas, inclusive daqui a pouquinho já vai falar. A gente acabou de ver umas imagens que ele já está se posicionando. Flávio Bolsonaro e Lula também devem discursar já. A gente está com repórteres posicionados que estão aguardando essas declarações. Enquanto isso, Mauro, vamos só dar uma passada então rápida nos governadores para a gente confirmar aqui, ó. Vamos pela ordem alfabética aqui rapidamente. No Acre, a gente tem segundo turno, Maísa Assis e Alan Rick indo para o segundo turno no Acre. Alagoas, a gente tem... E a gente tem que atualizar aqui, que a gente está com os...
3: Alagoas ainda não está definido, né? O JHC está na frente com 51,8%, 95% das urnas apuradas, quase 96%.
2: 3 milhões de votos.
3: 51,8% para o JHC,
2: 3 milhões
3: de Caldas, e o Renan Filho com 47,7%. Eu acho que é o único estado que não está definido ainda, Mayra.
4: Isso. Aí vamos pro Amapá. Segue daí, por favor, que aqui tá atualizando ainda. Acho que aí tá mais fácil de seguir.
3: Doutor Furlan, do PSD, eleito em primeiro turno. Amazonas, segundo turno entre Omar Aziz e a professora Maria do Carmo. Bahia, Jerônimo Rodrigues, reeleito no primeiro turno. Ceará, Eumano de Freitas, reeleito no primeiro turno. Os dois do PT, tanto Jerônimo quanto Eumano. No Distrito Federal, segundo turno entre a atual governadora Celina Leão e Leonardo Graz, do PT. No Espírito Santo, vai ter segundo turno entre Lorenzo Pasolini, do Republicanos, e Ricardo Ferraço, do MDB. Em Goiás, está eleito Daniel Vilela, no primeiro turno. No Maranhão, Eduardo Braide está eleito também, Eduardo Braide do PSD, Daniel Vilela do MDB, são os dois governadores já eleitos também. Mato Grosso, Otaviano Piveta do Republicanos, eleito em primeiro turno. No Mato Grosso do Sul, a reeleição de Eduardo Riedel do Progressistas, também no primeiro turno. Em Minas Gerais, Cleitinho Azevedo se elegeu governador pelo Republicanos. No Pará, Dr. Daniel se elegeu governador pelo Podemos. Na Paraíba, Lucas Ribeiro, atual governador, está reeleito pelo Progressistas. No Paraná, Sérgio Moro, eleito governador pelo PL. Em Pernambuco, a atual governadora Raquel Lira, do PSD, está reeleita também. No Piauí, o atual governador Rafael Fonteles, do PT, está reeleito. E no Rio de Janeiro, Douglas Ruas. Ah, falta definir o Rio também. Olha só. Está com 99,79%. Não, deu segundo turno. Deu segundo turno no Rio de Janeiro. Já oficial aqui, segundo turno no Rio de Janeiro, entre Douglas Ruas, com 49,29%, e Eduardo Paes, com 42,7%. Esse resultado é um resultado que chama atenção, porque existia toda uma expectativa do Eduardo Paes ganhar essa eleição no primeiro turno e tá terminando em segundo lugar no primeiro turno, né? Esse é um resultado que surpreende. Vamos ter segundo turno também no Rio Grande do Norte, entre o Alisson e o Cadu de Lula. No Rio Grande do Sul, Zuco, do PL, eleito governador. Em Rondônia, Marcos Rogério, também do PL, está eleito. Em Roraima, Arthur Henrique, do PL, eleito governador. Em Santa Catarina, Jorginho Melo, do PL, reeleito governador. Em São Paulo, Tarcísio de Freitas, do Republicanos, está reeleito também. Em Sergipe, Fábio, do PSD, eleito governador. E teremos segundo turno em Tocantins, entre professora Dorinha e Vicentinho Júnior.
4: Antes da gente fazer um último comentário aqui, agora que a gente já tem praticamente todos os resultados, vamos só fazer uma conexão com Décio Caramigo, nosso repórter aqui de São Paulo, que está acompanhando o Tarcísio de Freitas e traz as informações para a gente.
5: Tarcísio de Freitas é reeleito governador de São Paulo. 98% das urnas apuradas, o candidato do Republicanos conquistou quase 14 milhões e 300 mil votos. Ele acompanhou a apuração ao lado de Guilherme Derrite e André do Prado, senadores eleitos por São Paulo. André Derrite foi secretário de Segurança Pública no primeiro mandato de Tarcísio, e André do Prado é deputado estadual e foi presidente da Assembleia Legislativa, se licenciando no cargo para a disputa de 2026. Em seu discurso, que aconteceu há pouco, Tarcísio agradeceu aos parceiros, a Jair Bolsonaro e ao povo paulista que o elegeu e agora dobra a aposta. Ele também fez menções aos projetos de governo que entregou e disse que hoje é o dia de renovar compromissos no Estado. Tarcísio também falou sobre a importância de um mandato com três aliados no Senado, fazendo menção ao senador Marcos Pontes, que ainda tem 4 anos para cumprir seu mandato. No final do discurso, Tarcísio falou sobre a eleição para a presidência e disse que estará na campanha de Flávio Bolsonaro no segundo turno. De São Paulo, Décio Caramigo.
6: Total. Para poder saber o seguinte.
3: Obrigado, Décio Caramigo, ao vivo aqui de São Paulo. Vamos lá, só para a gente arredondar, na eleição presidencial, com 99,12% das urnas apuradas, Flávio Bolsonaro tem 47,19%. Luiz Inácio Lula da Silva tem 44,97% dos votos válidos, vão para o segundo turno. Augusto Cury termina com 2,9% em terceiro lugar. Renan Santos com 2,25%.
7: a aposta do Kim Kataguiri e não deu certo, né?
2: É, não deu.
7: Diz que o Renan Santos ficaria com mais de 3% e não ficou. Mas ficou à frente, por exemplo, de ex-governadores, como Ronaldo Caiado, com 2,19%, está aqui no nosso telão, Romeu Zema, de 0,28%, também ex-governador de Minas Gerais, os dois ficaram atrás de Renan Santos e de Augusto Cury.
2: Posso fazer uma análise disso?
7: Claro.
2: O Augusto Cury e o Renan Santos são os nomes que talvez teriam incorporado a chamada terceira via, né? O Renan, porque bateu fortemente tanto no Lula quanto no Flávio. Então o discurso dele mais aguerrido pega os dois. Pau que bate Chico, bate em Francisco, sempre com ele. O Augusto Cury, ele teve um bom destaque naquele debate em que o Lula não foi, nem o Flávio. Então ali ele apareceu e naquele debate ele falou que a agressividade do Renan o assombrava.
7: Isso.
2: E ele se destacou ali e ele teve uma subida, chegando quase a 2 dígitos. Depois recuou. Então esses dois encarariam mais a chamada terceira via. O Ronaldo Caiado e o Zema não se distanciam tanto ideológico e valorativamente do Flávio Bolsonaro. Tanto que muitas vezes, por exemplo, o Ronaldo Caiado também disse que se eleito daria anistia, né, o Zema a mesma coisa, que é um tópico trazido à tona em 100% das interações com a mídia ou nas perguntas do Flávio Bolsonaro. Então eu acho que nesse sentido, por isso que os dois ali estão muito próximos, 2,25, 2,90, mas a polarização, Mayra, está fortemente colocada, numericamente colocada, entre Flávio Bolsonaro e Lula, o que mostra que a gente tem um Brasil de fato fraturado, dividido em não apenas duas opções político-partidárias, mas duas visões de mundo, de país e valorativa que nós levamos não apenas no dia da eleição, mas temos levado para o ambiente de trabalho, para a família, para a universidade, para a escola, da briga na família, para a igreja. Então são essas questões que a gente pode destacar nesse quadro que a gente tem.
7: E me dá a sensação, professor, de que não foram mais adiante pelo antipetismo, porque migra o voto deles dois para o Flávio.
2: Sim.
7: Né? Porque então, que é o candidato que estava mais bem posicionado para ganhar do Lula. Me parece que a terceira via aqui no Brasil ainda esbarra no antipetismo. O antipetismo é mais forte do que a vontade de ter uma terceira via.
2: Muito mais forte. Eu até brinquei algumas vezes, mas não é bem uma brincadeira, dizendo que uma parte do eleitor do PSDB em São Paulo não era do PSDB, era do Bolsonaro, mas ele não existia. Ele era um eleitor bolsonarista que não sabia que tinha o Bolsonaro. Quando o Bolsonaro surgiu, você pode ver que o PSDB minguou,
8: sumiu.
2: Sumiu, e esse público foi pro antipetismo. E aí, Mauro, um aspecto a destacar é o seguinte: o Flávio Bolsonaro herda o sobrenome do pai, então esse espólio político eleitoral ele ganhou, nada ele fez a não ser ter sido ungido pelo pai, o que indica que o pai fez o correto da perspectiva da manutenção do poder do clã. Só que ele também tem o antipetismo. E aí a gente tem uma questão interessante: quase todas as pesquisas mostram um índice de rejeição na casa dos 50%, tanto para o Lula quanto para o Flávio. Isso significa o quê? Significa que o voto para o Flávio não é necessariamente por concordar com ele ou por ir naquilo que ele quer apresentar para o Brasil como projeto, mas é por discordar muito fortemente do Lula. E no Lula, um percentual de votos cristalizados são do petista, mas daquele que temem o medo do retorno da família Bolsonaro ao poder.
7: Até porque não sabemos qual é o projeto do Flávio Bolsonaro, né? Sabemos muito pouco do que é o projeto do Flávio Bolsonaro. A gente tem alguma suspeita ali na área da segurança pública, do endurecimento maior ali do combate ao crime na segurança pública, por meio de, principalmente, de mais prisões, né, de se realizar mais prisões. Agora não temos ali muito do que Flávio Bolsonaro, por exemplo, vai nos oferecer em questões de economia, né?
2: E não precisou ter, né?
7: E não precisou.
2: Veja, não teve discussão substantiva disso, não precisou, porque praticamente a agenda, ela foi capturada pelo Banco Master, né, pelas relações vorkarianas, capturando atores institucionais e políticos. A questão do STF, o STF foi o grande cabo eleitoral dos senadores nesta eleição, né, por tudo aquilo que fez ou deixou de fazer. E essa questão do Flávio, Mauro, tem um aspecto. O pai dele se colocava como liberal na economia e conservador nos costumes. Imagino que seriam dois valores guias para ele ainda, né? Mas, de fato, os pormenores dissecando o plano de governo não foi feito, até porque não houve debate. Não houve... Vamos ver se agora, no segundo turno, os dois vão para o debate e o Lula consegue tirar a diferença, que me parece vai aumentar pela migração dos votos desses que não foram para o segundo turno.
4: Perfeito, professor.
7: São 9:26, professor Rodrigo Prando, muito obrigado.
2: Prazer estar aqui com vocês.
7: Pelas análises, por essas horas que passamos aqui, analisando o resultado das eleições, vote sempre.
2: Sempre segundo um prazer.
7: Tá aí, dia 25.
2: Fico à disposição, um abraço.
7: Muito obrigado, obrigado. Heródoto, obrigado também.
8: Queria dar uma participação final.
7: Claro.
8: É o seguinte, nós estamos falando só do poder executivo, basicamente. Na verdade, o poder legislativo é extremamente importante. O presidente nunca dependeu tanto da aprovação do Congresso Nacional como agora. Há situações no passado, o Bruno conhece bem, na época do Vargas, etc, etc, em que o Congresso Nacional peitou o presidente da República. Nós elegemos deputados federais, nós elegemos os senadores. E aí? Amanhã nós vamos esquecer o nome de quem a gente votou hoje? Provavelmente. A história tem mostrado isso. A gente vota na escolha do deputado estadual e eu nem sei quem é o cara. Vota no federal, eu nem sei quem é o cara. E por aí, o senador é um pouquinho menos. Mas o estadual e o federal a gente esquece. Então, uma sugestão. Que tal se você pegasse no seu celular e escrevesse aqui, para não esquecer, o nome do seu deputado estadual e seu deputado federal? Primeiro, para saber se eles foram eleitos. Segundo, para pegar no pé das excelências. Porque esses caras viram as costas para nós. Porque esses caras simplesmente dão uma banana para nós. Eles não têm compromisso conosco, a não ser na hora do voto. Depois eles viram as costas e somem. Raras exceções. Raras exceções. A gente não ouve dizer mais nada. E olha, enquanto a gente não tiver o voto distrital misto, nós vamos cair nessa bagunça de que você vota num cara e elege outro.
2: Uhum.
8: Do chamado carreador de voto.
2: Isso.
8: Eu nem sei qual é a votação que tá tendo aí. O carreador de voto, ou seja, você vota num cara e puxa três ou quatro caras. Eleição passada, o professor que esteve aqui, professor Marco Antônio
2: Vila,
8: teve 96 mil votos, só foi eleito, pô. É. Outro cara com 30 mil foi eleito.
2: Uhum.
8: Então veja, a responsabilidade nossa não termina hoje. Ela começa hoje pra gente olhar o Congresso Nacional. É o segundo mais caro do mundo. O segundo mais caro do mundo. E ali na hora H todo mundo é igual. É esquerda, direita, etc, etc. Aproveitando as benesses, verba de gabinete e viagem internacional. Todos eles viajam. Eu fazia um acompanhamento disso para as coisas mais incríveis que se possa imaginar. Mas todo mundo tem o direito a fazer uma viagem internacional paga pela Câmara dos Deputados. Então minha sugestão é o seguinte: vamos gravar aqui direitinho, para a gente não esquecer o nome do deputado estadual, federal, e vamos passar 4 anos pegando no pé desses caras. Porque senão, nós vamos dar um cheque. Sabe o que é cheque, né? Cheque em branco.
2: Eu tive cheque.
8: Não, nós vamos assinar um cheque em branco e vamos deixar esses caras gastando o cheque em branco, que é a contribuição que a gente fala.
2: Eu costumo dizer, eu já sei que já tinha encerrado, mas já que o professor está falando, o outro também vai querer fazer um pequena parte. Eu sempre digo para o meu aluno que político tem que ser olhado da perspectiva da quantidade do gasto, mas da qualidade da política e da democracia. Aquele político que hoje foi eleito, ele é honesto, ele é comprometido com a democracia, com os valores republicanos, ético, e aquele bandido, corrupto, safado, eles têm uma coisa em comum: o voto. Eles foram eleitos.
7: É.
2: Não existe estufa atrás do Congresso ou do Palácio do Planalto.
7: Isso.
2: Que são colocados lá candidatos e são colhidos de 4 em 4 anos. Esses candidatos e a qualidade da representação depende em larga medida da qualidade da sociedade que nós queremos e dos valores que nós reputamos como importantes.
8: Daí a importância da gente acompanhar o deputado federal e o deputado estadual.
2: Sem dúvida.
7: Brando, Heródoto, muito obrigado.
2: Obrigado.
7: 9:30 da noite deste domingo, 4 de outubro de 2026. Mayra, obrigado também. Valeu pela parceria e pela cobertura.
4: Obrigada, Mauro. Estamos aí.
7: Vamos encerrando, então, a cobertura das eleições, desse primeiro turno das eleições, do primeiro turno.
4: Alves.
7: Stephanie Alves, de Brasília, também. Deixar aqui o nosso agradecimento a toda a equipe lá de Brasília, a toda a reportagem da Nova Brasil, que participou também dessa extensa cobertura ao longo aí das últimas 4 horas e meia em que a gente acompanhou o resultado das eleições aqui no Brasil. Dia 25 tem mais, pessoal. Tem segundo turno aí pela frente. E a gente vai estar aqui acompanhando. Amanhã, a partir das 6:30 da manhã, tem o Jornal Nova Brasil com um balanço das eleições. A gente vai contar para você, além também dos governadores e senadores que foram eleitos, vamos fazer um balanço também da Câmara dos Deputados para a gente ver como é que ficou a composição da Câmara dos Deputados. Amanhã eu te espero, eu e a Stephanie Alves, a partir das 6:30 da manhã, no Jornal Nova Brasil. Obrigado, pessoal. Abraço, bom finalzinho de domingo. Tchau, tchau.
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1: Nova Brasil FM, hora certa da moderna música brasileira. 3:18.

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1: Nova Brasil FM, hora certa da moderna música brasileira. 3:38.

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1: É tão legal pegar um monte de gente. Gente que a gente curta, né? Um dia de sol, um monte de bicicleta. E sair por aí. Vamos nessa?

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1: Nova Brasil FM, hora oficial de Brasília, 4:38.

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1: Nova Brasil FM, hora oficial de Brasília, 4:59.

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Muito bom dia pra você, 6:01, tá começando mais uma semana, hoje é segunda-feira, dia 5 de outubro, que você tenha uma semana deliciosa, produtiva e cheia de momentos felizes. Eu sou o Noah e vamos juntos a partir de agora. Bom, aqui na Nova Brasil você sabe que tem sempre o melhor da moderna música brasileira e tudo de forma bastante equilibrada, música e informação na medida certa. A gente começa com a linda voz da Ana Carolina, a canção tocou na hora errada.

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1: Na semana passada, o governo americano trocou o nome da inteligência artificial. Agora, por decreto, nos documentos oficiais dos Estados Unidos, não se escreve mais inteligência artificial. Se escreve superinteligência. A tecnologia continua exatamente a mesma, só o nome que mudou. E eu fiquei pensando que você provavelmente já viveu isso. Num belo dia, chegou um comunicado e o seu cargo tinha outro nome. Analista virou especialista, vendedor virou consultor, encarregado virou líder de time e assim por diante. O crachá mudou, mas o trabalho continua exatamente o mesmo. A gente aprende rápido que nome não muda trabalho, mas existe aí uma diferença que quase ninguém para pensar. Cargo é uma estrutura, depende de uma empresa, de um organograma e de um momento de mercado. Trabalho, esse já é outra coisa. Trabalho é o valor que chega a alguém através do que você sabe fazer. É o problema que você ajuda a resolver e a pessoa fica melhor depois que você passou por ali. Quando a gente confunde as duas coisas, qualquer mudança parece apagar um pedaço de quem a gente é. Então, eu queria deixar uma pergunta para você hoje, ouvinte. Se o seu crachá desaparecesse, como você explicaria o valor do seu trabalho sem dizer o nome do cargo, sem dizer o nome da empresa? Só o que você resolve e para quem? Se você souber responder isso, você não tem um emprego, você tem um trabalho, você tem uma coisa que nenhum organograma te deu e que nenhuma reestruturação pode tirar. O meu nome é Fernando Barra e se você quiser saber mais sobre o futuro do trabalho e novas tecnologias, basta me seguir no Instagram @ofernando.barra. Até a próxima semana.

0: tempo. 6:27, manhã de segunda-feira, 5 de outubro. Daqui a pouquinho as notícias que importam nessa manhã no Jornal Nova Brasil. Continue com a gente se informando, hoje é 5 de outubro.
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3: Bom dia para você que já está conosco sintonizado no Jornalismo Nova Brasil. 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Também teremos entrevista com Rafael Biondi, supervisor de operações da Neoenergia Coelba, que vai falar sobre a Operação Especial Eleições, que intensifica as ações preventivas e também os preparativos operacionais para reforçar aí a confiabilidade no fornecimento de energia durante o pleito. Então eu espero você daqui a pouquinho no Jornal Nova Brasil Salvador. Até já!
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8: 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Olá, ouvinte Nova Brasil, uma excelente segunda-feira, semana começando e a movimentação de veículos começa a ficar mais intensa nas principais vias da capital baiana. É o que acontece na suburbana, que tem movimentação moderada e intensa desde a calçada, Largo do Tanque, até as proximidades de Paripe. 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
10: Flávio Bolsonaro do PL tem mais votos que Lula do PT e disputa pela presidência da República segue para o segundo turno.
11: 20 estados brasileiros já conhecem seus novos governadores, o número recorde para o primeiro turno em eleições no Brasil.
10: Entre os eleitos estão Tarcísio de Freitas em São Paulo, Cleitinho Azevedo em Minas Gerais, Raquel Lira em Pernambuco, Jerônimo Rodrigues na Bahia e Lucas Ribeiro na Paraíba.
11: No Distrito Federal, o segundo turno será entre Celina Leão e Leandro Graz. No Rio de Janeiro, o resultado depende da decisão da Justiça sobre os votos de Antony Garotinho.
10: O PL é o maior vencedor das eleições. O partido terá o maior número de governadores, senadores e deputados federais.
11: Chefe da Polícia Federal anuncia a investigação para apurar suposta interferência do governo Trump nas eleições brasileiras, o que o presidente da Justiça Eleitoral aqui nega. Vamos juntos nesse dia após. Hoje é segunda-feira, dia 5 de outubro de 2026. Que seja um excelente dia para nós.
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10: Parece que foi ontem, né, Stephanie Alves, que estávamos aqui falando das eleições até 9 e tanto da noite, quase 10 da noite aqui na programação da Nova Brasil, numa grande cobertura que fizemos ontem do resultado do primeiro turno e que a gente vai fazer um resumão para você a partir de agora nessa edição especial do Jornal Nova Brasil. Muito bom dia para você que está em toda a rede Nova Brasil, em Andradas, Araçatuba, Tuba, Brasília, Campinas, João Pessoa, Mococa, Recife, Rio de Janeiro, Salvador, São José dos Campos, São Paulo e Ribeirão Preto. Muito bom dia a você que nos acompanha pelo rádio, na frequência do radinho, também você que está com a gente no aplicativo da Nova Brasil, aplicativo que você pode baixar no seu celular e levar a Nova Brasil com você para tudo que é canto, onde tem internet, tem Nova Brasil. Estamos também no YouTube, no nosso canal Jornalismo Nova Brasil, transmitindo com imagens em Jornalismo Nova Brasil. Vamos lá, são 6h33. Vamos começar, né, Stephanie?
11: Vambora, falar delas, né, minha gente? Você que tá aí nos ouvindo, nos assistindo também pelo YouTube, aproveita e participa, tá? Deixa aí seu comentário, a gente vai girar o país aqui hoje, trazendo análise, trazendo um pouquinho mais dos números, dos bastidores do dia, o dia decisivo de ontem pelo país. Então vamos falar de eleições.
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10: E a gente começa pela corrida pela presidência da República. O senador Flávio Bolsonaro, do PL, e o presidente Lula, do PT, candidato à reeleição, vão disputar o segundo turno das eleições presidenciais deste ano. Com 99,99% das urnas apuradas, Flávio recebeu 56 milhões de votos, o equivalente a 47,03% dos votos válidos. Lula obteve 53 milhões e 800 mil votos, o que corresponde a 45,16%. Foram registrados 2.300.000 votos em branco, ou 1,84%, 3.600.000 votos nulos, 2,93%. A abstenção chegou a 21,08%, ou 33.400.000 eleitores que não foram às urnas, abriram mão de participar da eleição. Essa é a maior abstenção já registrada em eleições aqui no Brasil num primeiro turno.
11: Pois é, chama a atenção, né? A quantidade de eleitores que não foram às urnas. E é claro que a gente vai trazer os dados, né? Os números de quem esteve realmente nas urnas ontem, né? Dando ali o seu voto de confiança, mas a gente já traz também a repercussão do que aconteceu durante a noite, após a consolidação desses dados. Aqui em Brasília, o candidato Flávio Bolsonaro falou após o fim da apuração. Ele apareceu muito sorridente, muito entusiasmado a um enorme grupo de jornalistas que o aguardavam ali na porta da casa, no Lago Sul, e disse o seguinte, que está decretado o fim da era do PT. A gente separou um trecho da entrevista de Flávio Bolsonaro para você. Não temos, o operador me avisa daqui de Brasília que ainda não temos esse trecho da fala de Flávio Bolsonaro. A gente segue pelo que os outros candidatos em primeiro turno disseram. Já a gente traz a fala de Flávio Bolsonaro para vocês.
10: O presidente Lula, candidato à reeleição, acompanhou os resultados aqui em São Paulo, aqui na capital, num hotel que fica na região da Avenida Paulista. E o Camilo Mota, o repórter Camilo Mota, acompanhou e conta pra gente a repercussão do resultado entre as lideranças do PT e o próprio presidente Lula.
12: Apesar do resultado nas urnas, o clima da campanha do presidente Lula é de que não há nada perdido. O presidente Lula fez um pronunciamento aqui no Hotel Renaissance, no centro da capital paulista, logo depois da oficialização do nome dele com Flávio Bolsonaro, representante da extrema-direita, para o segundo turno destas eleições. Lula disse que a campanha muda a partir de agora, se referindo aí aos erros e também ao fato de ter subestimado o número de votos que Flávio Bolsonaro poderia conquistar e que o foco também será as abstenções, que neste ano chegarão a quase 30 milhões de votos.
13: Eu gostaria de ter ganho as eleições no primeiro turno, mas não é a primeira vez que eu penso nisso. Eu pensei em 89, não deu certo. Pensei em 94, em 98, em 2002, em 2006. Depois a gente pensou em 2010, com a Dilma, em 2014. Depois eu pensei com a Haddad em 2018. Depois eu pensei comigo em 2022. Não deu certo. Sabe por que não deu certo? Porque o povo gosta que eu disputo o segundo turno.
11: Bom, o escritor Augusto Cury, do Avante, terminou a disputa em terceiro lugar. Ele teve 2,8% dos votos válidos. Cury, que concorreu pela primeira vez a uma eleição, né, era um grande, o maior outsider dessa eleição, disse que não pretende continuar na carreira política e nem vai apoiar ninguém em segundo turno. Já Renan Santos, cofundador do Movimento Brasil Livre, candidato à presidência pela Missão, ele terminou em quarto lugar com pouco mais de 2% dos votos. Declarou que não vai dar apoio nem a Lula, nem a Flávio Bolsonaro no segundo turno. Ele realizou uma live após a apuração de ontem e fez duras críticas, principalmente contra Flávio Bolsonaro. Renan Santos chamou o adversário de um homem fraco e corrupto e afirmou que o Brasil corre o risco de ser governado, entre aspas, pelo mais corrupto da família Bolsonaro, fecha aspas.
10: O ex-governador de Goiás, Ronaldo Caiado, do PSD, ficou em quinto lugar, também com um pouco mais de 2% dos votos. O presidente do PSD e candidato a vice na chapa, Gilberto Kassab, anunciou que vai liberar os diretórios estaduais para apoiarem quem preferirem. O ex-governador de Minas Gerais, Romeu Zema, do Partido Novo, terminou a disputa em sexto lugar, com cerca de 0,2% dos votos. Zema disse estar muito satisfeito com o resultado das eleições, sinalizou que ficará contra o PT no segundo turno da eleição presidencial, mas não declarou apoio explícito a Flávio Bolsonaro.
11: Bom, e a gente vai fazer agora um giro pelo país, contando, né, trazendo aqui para você os principais resultados do dia de ontem, dia de primeiro turno, e a gente começa o nosso giro pela região Nordeste. Na Bahia, o governador Jerônimo Rodrigues, do PT, foi reeleito já em primeiro turno. Quem vai trazer as informações da capital baiana pra gente é a minha xará, Stephanie Swerdick.
14: Foram mais de 4 milhões e 600 mil votos dos eleitores baianos para o candidato petista Jerônimo Rodrigues, que confirmou a permanência do grupo político na Bahia e permanece no Palácio de Ondina por mais 4 anos a partir de 2027. O resultado foi cravado por volta das 21 horas, com mais de 90% das urnas apuradas. O candidato governista obteve quase 56% dos votos válidos, superando o principal adversário, o ex-prefeito de Salvador, ACM Neto do União Brasil, que alcançou quase 44%, com mais de 3 milhões e 600 mil votos, uma diferença de 1 milhão de votos entre os candidatos. O resultado representa a força do PT na Bahia, que além de Jerônimo, também elegeu para a bancada baiana no Senado os dois candidatos petistas que disputavam uma cadeira no Congresso Nacional, Rui Costa e Jacques Wagner. No cenário da disputa pela presidência da República, a Bahia também confirmou a força eleitoral do presidente Lula, que obteve no estado mais de 66% dos votos válidos contra quase 29% de Flávio Bolsonaro. Segundo o TSE, foram mais de 8 milhões e 200 mil votos válidos no estado. A abstenção chegou a quase 20% na Bahia. De Salvador, Stephanie Swerdick.
10: A gente segue girando com o resultado das eleições para governador nos estados. Em Sergipe, o atual governador Fábio Mitidieri, do PSD, também foi reeleito no primeiro turno. As informações com Jéssica Cruz, de Aracaju.
15: Aqui em Sergipe, Fábio Mitidieri, do PSD, foi reeleito governador com 59,27% dos votos válidos e 100% das urnas apuradas. Fábio, que já aparecia com vantagens nas pesquisas nesta última semana, disputava a candidatura ao governo contra Valmir de Francisquinho, do Republicanos, que teve 37,48% dos votos válidos. Também Elton Monteiro, do PSOL, com 3,2% dos votos válidos, e Tati Cristina, do Democracia Cristã, com 0,22% dos votos
16: aqui,
15: válidos.
16: É aqui, lá em São...
15: Fábio é reconduzido agora ao governo, ao lado do vice, o Jefferson Andrade, também do PSD. De Aracaju, Jéssica Cruz.
11: A gente segue o nosso giro de eleições, te contando os resultados pelo país. Estamos na região Nordeste, agora vamos para Alagoas. Dupla derrota por lá para o clã Calheiros. O ex-prefeito de Maceió, JHC, foi eleito governador já em primeiro turno, derrotando o ex-ministro Renan Filho. E o pai dele, Renan Calheiros, vai ficar de fora do Senado. Em Pernambuco, a governadora Raquel Lira, do PSD, foi reeleita em primeiro turno. As informações chegam de Recife com o Mário Neto. Não temos o Mário Neto, a gente segue girando pelo Nordeste, já trazemos o boletim direto do Recife. Segue aí girando pelo Nordeste, Mauro?
17: Vamos girar. Na Paraíba, o governador Lucas Ribeiro, do PP, sucessor e aliado de João Azevedo, foi reeleito no primeiro turno. Quase deu empate no Rio Grande do Norte. O ex-prefeito de Mossoró, Alisson Bezerra, do União Brasil, teve 36,94% dos votos válidos e vai disputar o segundo turno com o candidato apoiado pela governadora Fátima Bezerra, Cadu Xavier, do PT, ex-secretário estadual da Fazenda, que teve quase a mesma porcentagem de Alisson, 36,16% dos votos válidos. No Ceará, o governador Eumano de Freitas, do PT, foi reeleito no primeiro turno com 53% dos votos. O ex-governador e ex-ministro Ciro Gomes, do PSDB, chegou a 46% dos votos válidos. No Piauí, o governador Rafael Fonteles, do PT, foi reeleito em primeiro turno com mais de 70% dos votos. Foi o governador que obteve o maior percentual de votos válidos em todo o país, Rafael Fonteles, do PT, do Piauí. No Maranhão, o ex-prefeito de São Luís, Luiz Eduardo Braide, do PSD, candidato de oposição ao governador Carlos Brandão, foi eleito no primeiro turno com 54% dos votos. Em Alagoas, JHC do PSDB foi eleito governador de Alagoas no primeiro turno. João Henrique Caldas, a gente já falava, ele foi reeleito, foi eleito governador de Alagoas em primeiro turno.
11: Bom, antes da gente seguir girando por outras regiões aqui brasileiras, te contando, né, os resultados estaduais, agora sim, acho que a gente tem o áudio de Flávio Bolsonaro, candidato à eleição pela presidência da República. Ele que conversou com apoiadores aqui em Brasília logo depois do resultado lá no TSE. Não temos. Então, tudo bem, a gente segue girando pelo país do Nordeste. Olha só, a gente embarca lá no Nordeste brasileiro e vamos ao Sul, trazendo os resultados aqui para você. No Rio Grande do Sul, o deputado federal Luciano Zucco, do PL, candidato de oposição ao governo Eduardo Leite, foi eleito já em primeiro turno. Ele teve 58% dos votos válidos. Em Santa Catarina, o governador Jorginho Melo, do PL, foi reeleito com quase 69% dos votos válidos. E no Paraná, o senador Sérgio Moro, do PL, candidato de oposição ao governo Ratinho Júnior, foi eleito em primeiro turno com 50,1% dos votos válidos.
17: Agora, resultados da região Centro-Oeste. No Mato Grosso, o governador Otaviano Piveta, do Republicanos, que assumiu depois da saída de Mauro Mendes e representa então a continuidade do governo, foi reeleito com 60% dos votos válidos. Em Goiás, o governador Daniel Vilela, do MDB, aliado e ex-vice de Ronaldo Caiado, foi reeleito no primeiro turno, 59% dos votos válidos. Mato Grosso do Sul, o governador Eduardo Riedel, do PP, ou Progressistas, também foi reeleito no primeiro turno com 67% dos votos válidos.
11: Agora a gente sai do sul e embarca aqui pro centro-oeste. Aqui no Distrito Federal, a disputa foi apertada, viu? E teremos segundo turno entre a atual governadora, Celina Leão, que é do PP, e o ex-deputado distrital, Leandro Graz, do PT. As informações chegam com a nossa repórter, Stephanie Ferreira. Não temos o boletim da Stephanie Ferreira. Tudo bem, a gente segue girando pelo país.
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17: Ainda não vamos girar pelo mundo, vamos continuar girando aqui pelo país, né? Vamos agora para os resultados na região norte do Brasil. No Acre, a governadora Maílza Assis, do PP, ex-vice de Gladson Camelli, candidata do grupo governista, chegou a 49% dos votos válidos e vai disputar o segundo turno contra o senador Alan Rick, do Republicanos, que teve 32%. Em Rondônia, o senador Marcos Rogério, do PL, de oposição ao governador Marcos Rocha, foi eleito no primeiro turno, com 56% dos votos válidos. No Amazonas, o senador e ex-governador Omar Aziz, do PSD, ele teve 40% dos votos válidos e vai disputar o segundo turno com professora Maria do Carmo, do PL, que registrou 24%. E em Roraima, o ex-prefeito de Boa Vista, Arthur Henrique, do PL, adversário da atual gestão estadual, foi eleito no primeiro turno com 69% dos votos. O governador interino, Soldado Sampaio, chegou a 29%.
11: Olha, no Pará, o ex-prefeito de Ananindeua, doutor Daniel, do Podemos, foi eleito em primeiro turno com 51% dos votos. A atual governadora Hanna Gassan, do MDB, sucessora e aliada de Alder Barbalho, teve 46%. Também vai ter troca do governo no Amapá, onde o ex-prefeito de Macapá, doutor Furlan, que é do PSD, de oposição ao governo estadual, foi eleito em primeiro turno com 62% dos votos válidos. O atual governador, Cléo Luiz, do União Brasil, que buscava reeleição, teve quase 37% dos votos. E no Tocantins, a senadora professora Dorinha Seabra, do União Brasil, que é apoiada pelo governador Wanderlei Barbosa, do Republicanos, vai para segundo turno. Ela teve 45% dos votos e disputa com o deputado federal Vicentinho Júnior, que é do PSDB, candidato de oposição, que teve 43% dos votos. E agora sim, tá? Giramos aí pelo país, mas a gente volta rapidinho a falar da corrida à presidência da República, porque ficamos devendo também a manifestação de Flávio Bolsonaro, né? Após os resultados aí divulgados da Justiça Eleitoral, ele que vai para segundo turno disputando contra o candidato à reeleição, o presidente Lula, estava bem sorridente, bem feliz aqui quando atendeu os jornalistas em Brasília. A gente traz um trecho do que ele disse para você agora.
16: O resultado que nós temos aqui agora são quase 56 milhões de brasileiros e brasileiras que deram esse voto de confiança para mudança. A palavra é mudança. O Brasil não aguenta mais e eu estou muito satisfeito porque muitos institutos de pesquisa davam a gente atrás, os nossos tracks davam a gente na frente, como aconteceu, com uma chance real que nós tivéssemos uma vitória no primeiro turno. Foi por muito pouco, mas eu fiquei muito feliz com a quantidade de brasileiros que foram às ruas, foram às urnas, melhor dizendo, para se manifestarem, não se omitiram, porque queriam essa mudança. E é o fim da era do PT.
17: 6:50, o diretor-geral da Polícia Federal, Andrei Rodrigues, anunciou ontem que a Polícia Federal abriu investigação preliminar sobre possível interferência estrangeira nas eleições. A investigação atende a um pedido do governo Lula por meio da Advocacia Geral da União. Esse pedido foi motivado com base numa reportagem do jornal britânico The Guardian sobre o governo americano ter supostamente empenhado ou reservado dinheiro para patrocinar grupos no Brasil críticos ao Supremo Tribunal Federal. Vamos ouvir um trecho da entrevista de Andrei Rodrigues.
18: Veja, nós recebemos de fato uma representação da Advocacia Geral da União sugerindo a apuração de interferência externa na eleição brasileira, que é crime previsto na legislação eleitoral brasileira. Isso foi analisado pela nossa área técnica ontem, encaminhado para a Diretoria de Inteligência, que é quem vai conduzir a investigação. Então, já é uma investigação em
17: 6:51, tá na hora da gente girar pelo mundo.
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11: Pois é, a gente vai lá para fora, mas para olhar aqui para dentro, né? Porque esse dia decisivo de voto, de eleição aqui no Brasil, interessa também, né, aos nossos vizinhos, interessa ao planeta inteiro. E o Camilo Mota já está aqui conosco para nos contar um pouquinho da repercussão internacional das eleições por aqui. Camilo, muito bom dia para você.
19: Ótimo dia, Stephanie, Mauro, você que acompanha aqui o Jornal Nova Brasil. O britânico The Guardian apontou que o candidato da oposição teve um desempenho melhor do que o esperado, enquanto a BBC avaliou que o resultado superou as expectativas. No cenário geopolítico, a CNN Internacional observou que uma eventual vitória de Flávio Bolsonaro pode dar ao governo norte-americano um poderoso aliado ideológico para conter o desenvolvimento chinês na região. Já a abertura do francês Le Monde descreveu a reação de eleitores diante das urnas, ressaltando que é inegável a força da extrema-direita no país. O espanhol El País salientou que o senador vai disputar a etapa final após consolidar apoio no Congresso e nos estados, ou seja, ter a chancela para fazer o que quiser na presidência. A gente teve aí grande presença, né, da imprensa internacional cobrindo também ontem a apuração do primeiro turno, né, das eleições, e desde então, né, nas últimas semanas, a imprensa internacional, os principais veículos internacionais já vinham chamando a atenção para essa disputa eleitoral, né, entre Flávio Bolsonaro e o presidente Lula, que já apareciam aí na frente das pesquisas eleitorais.
17: E o Donald Trump fez um post um tanto quanto confuso ontem, Camilo Mota.
19: É isso mesmo, Mauro, né? O mundo de olho aqui pro Brasil, e ele, Donald Trump, afirmou que 125 milhões de pessoas votaram na eleição presidencial da Índia, referindo-se, na verdade, ao total de votantes no pleito brasileiro.
17: E ainda, ele qual foi o número que ele deu?
19: 125 milhões de pessoas.
17: Eu acho que aí tá certo, porque ele tá descontando as abstenções, né?
19: Exatamente, aí, tá, né? Certo. Porque na Índia seria um número muito maior.
17: Muito maior. E acerta o número também aqui no Brasil. Só trocou de país, né?
19: Isso, e também, né, a Índia não tá passando por eleições nesse momento. A postagem de Donald Trump foi posteriormente corrigida na sua rede social, mas manteve as críticas, inclusive, ao modelo de apuração do próprio governo americano, aliás, do próprio Estados Unidos, né? A apuração dos boletins de urna do primeiro turno revelou também uma divisão geográfica no voto dos brasileiros que vivem no exterior. De acordo com dados consolidados pelo Tribunal Superior Eleitoral, o presidente Lula liderou a votação na Europa, conquistando votos aí expressivos em colégios como a França, a Alemanha, a Espanha e Portugal. Em contrapartida, o senador Flávio Bolsonaro obteve ampla vantagem na Ásia e no Oriente Médio, impulsionado por votações no Japão e Israel, além de liderar Tailândia e nos Emirados Árabes Unidos. No Oriente Médio, as preferências se dividiram entre vitórias expressivas de Lula no território palestino e no Líbano, enquanto Flávio garantiu a maioria dos votos em Israel e também no Catar, mas a soma total deu aí uma diferença de mais de 15 mil votos para o presidente Lula também no exterior, Mauro.
17: Obrigado, Camilo. São 6:55. Você segue com muita informação aqui na programação da Nova Brasil.
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3: Muito bom dia para você, ouvinte, já sintonizado na Nova Brasil e desde cedo acompanhando o nosso jornalismo. Eu sou Stephanie Swerdick e passo aqui para te lembrar que às 7:30 o nosso encontro no Jornal Nova Brasil Salvador, com as principais notícias e informações de Salvador e da Bahia para você começar o seu dia bem informado. Eu te lembro que você nos acompanha também ao vivo através do YouTube com imagens. 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Manda pra gente sua mensagem, assim como lá no chat do YouTube, que está aberto para sua participação. Eu espero você daqui a pouquinho. 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
28: 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De volta ao 20 Nova Brasil, nesse momento o trânsito é intenso e com lentidão na 324 no sentido Salvador, nas mediações de Valério. O cenário se repete na 324, só que no sentido Simões Filho, nas proximidades de Águas Claras. 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
3: Seis horas e 59 minutos, relógio quase virando aqui nessa segunda-feira, semana decisiva, né? Mais uma semana decisiva após o primeiro turno. Vamos caminhando aí rumo ao segundo turno e nós aqui todos os dias te fazendo companhia, te contando tudo que importa. Estamos ao vivo para toda a nossa rede. Estamos em Andradas, no sul de Minas, em Araçatuba, Campinas, Brasília, João Pessoa, Mococa, Recife, no Rio de Janeiro pela Nova Paradiso. Estamos em Salvador, São José dos Campos, São Paulo e Ribeirão Preto. Se você não está na grande rede da Nova Brasil, não tem problema, porque onde houver internet, você consegue se conectar conosco também de qualquer lugar do Brasil, do mundo, da galáxia. É só você acessar o nosso site, o novabrasil.com. Você pode baixar também o nosso aplicativo para o seu dispositivo eletrônico aí que a gente te faz companhia. E lá no YouTube, o nosso canal é o Jornalismo Nova Brasil. Não esquece, tá, de deixar seu like, que o seu comentário sobre a nossa programação. É sempre um prazer, uma honra ter você aqui conosco. Agora, 7 horas em ponto, a gente segue falando de eleições para você.
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30: Agora a gente vai dar uma olhada sobre como ficou o Congresso Nacional depois das eleições de ontem, né? O resultado das eleições redesenhou a composição do Congresso Nacional com um crescimento grande do PL. O PL vai ter a maior bancada, já tinha a maior bancada na Câmara e também vai ter a maior bancada no Senado. Na Câmara dos Deputados, e aí só fazendo aqui uma rápida observação, esses números que a gente vai passar para você são números quase já totalizados, tá? Pode variar um deputado a mais, um deputado a menos, porque ainda existem alguns estados que estão terminando a contagem, mas são 99,99% das urnas já apuradas. Então esses números que a gente passa para você a partir de agora são números aí praticamente finais. Se tiver variação é muito pequena, é mínima. O fato é que o PL, o partido de Flávio Bolsonaro, venceu as eleições. Além de ter elevado o maior número de governadores, foram 5 governadores já eleitos no primeiro turno e tem possibilidade de fazer mais governadores ainda no segundo turno também. O PL na Câmara dos Deputados elegeu 121 parlamentares. São 24 a mais do que 2022. A segunda maior bancada será da federação formada por PT, PCdoB e PV, com 82 deputados, mas nesse caso são 6 a menos do que na eleição passada. Somados, PL, a Federação União Brasil e Progressistas e o Republicanos terão 248 das 513 cadeiras. Isso representa pouco mais de 48% da Câmara e 9 deputados a menos que a maioria absoluta de 257. Mas se você colocar aí alguns outros partidos, como PSD, como Novo, por exemplo, esse blocão de direita e extrema-direita consegue maioria tranquilamente, a maioria absoluta da Câmara tranquilamente, capitaneados pelo PL.
11: Bom, PL, né, liderando na Câmara e também no Senado, tá? Agora a gente sai ali da Casa Baixa para olhar para o Senado, onde 2/3 das cadeiras estavam em disputa, né? Esse ano a gente elegeu 2 senadores. E o PL conseguiu 19 cadeiras no Senado, deve começar a próxima legislatura com 28 dos 81 integrantes da Casa. Essa vai ser a maior bancada, né, disparada lá no Senado. O PT, Partido dos Trabalhadores, vai ficar com 9 senadores. O MDB tem 8 e o PSD de Dado tem 5 senadores. PP e União Brasil, apesar de integrarem uma federação, são contabilizados separadamente como bancadas lá no Senado. E aí, das 54 vagas para senador que estavam em disputa ontem, 40 vão ser ocupadas por novos parlamentares. 14 senadores foram reeleitos para um mandato de 8 anos. Deputados e senadores eleitos tomam posse no dia 1 de fevereiro de 2027.
30: Olha, ainda voltando aqui à questão da Câmara, repare, o PL ampliou a bancada dele de 98 para 121 deputados. O PT cresceu de 64 para 70. O Novo cresceu também de 5 para 10 deputados. O PRD foi de 3 para 5, o PSOL de 13 para 14 e o PV, Partido Verde, de 6 para 7. Esses foram os partidos que aumentaram o número de deputados. Entre os partidos que tiveram as maiores reduções de bancada estão o PSDB, que perdeu 7 deputados, União Brasil perdeu 6 e o PSD de Dado perdeu 5. E tivemos aí alguns deputados que se notabilizaram aí por recordes de votação. Lucas Pavanato, do PL aqui de São Paulo, e Nicolas Ferreira, do PL de Minas Gerais, tiveram mais de 3 milhões de votos cada um e quebraram recorde de votação para deputado federal no país. São dois jovens políticos que usam muito as redes sociais para se manifestar, são dois jovens muito conservadores e que conseguiram aí capitalizar cada um deles mais de 3 milhões de votos nessas eleições. Eles se elegem e com essa quantidade enorme de votos, eles também puxam outros candidatos aí do PL para dentro da Câmara também. 7:05, vamos voltar a falar do resultado para governador agora na região sudeste. No Espírito Santo, o governador Ricardo Ferraço, do MDB, sucessor e aliado de Renato Casagrande, teve 34% dos votos válidos e ficou atrás do ex-prefeito de Vitória, Lorenzo Pasolini, do Republicanos,

0: saber mais da eleição lá no Rio de Janeiro com o nosso repórter, o Sérgio Leão.
1: O Tribunal Superior Eleitoral informou na noite deste domingo que Douglas Ruas, do PL, e Eduardo Paes, do PSD, vão disputar o segundo turno da eleição para o governo do Estado do Rio de Janeiro. O resultado, no entanto, ainda será ratificado pelo próprio TSE, se o colegiado decidir por invalidar os votos de Antônio Garotinho. Douglas Ruas vencerá no primeiro turno. Com mais de 99% das urnas apuradas, o atual presidente da Alerj, Douglas Ruas, tinha obtido 4,2 milhões de votos, ou seja, 49,31% dos votos válidos ante os 3,6 milhões, 42%, do ex-prefeito da cidade do Rio, Eduardo Paes. Antônio Garotinho, do Republicanos, somou 272 mil votos, 3,17%, mas todos foram contados sob júdice, pois sua candidatura foi indeferida e aguarda julgamento no TSE. Do Rio de Janeiro, pela Nova Paradiso, Sérgio Leão.
2: Agora vamos falar de Minas Gerais, onde o senador Cleitinho Azevedo, do Republicanos, outro desses fenômenos da nova política que usam muito as redes sociais, Cleitinho Azevedo foi eleito no primeiro turno. E a gente lembra que Cleitinho Azevedo ficou naquela novela, né? Vou, não vou. A gente até brincou, virou tema aqui do Diego Amorim no resumo musical. Não sei se vou, se fico, não sabia se lançava candidatura ou não. O partido perdeu a paciência com ele, acabou que se lançou e levou no primeiro turno. O Felipe Avelino tem as informações pra gente.
3: Cleitinho Azevedo, do Republicanos, foi eleito governador de Minas Gerais no primeiro turno com 55,40% dos votos válidos. Aos 44 anos, o político de Divinópolis chega ao governo do estado após passar pela Câmara Municipal, Assembleia Legislativa e Senado. Antes da política, Cleitinho trabalhou como verdureiro e também atuou como músico. Em segundo lugar, ficou Patrus Ananias, do PT, com 26,34%. Para o Senado, Minas Gerais elegeu Domingo Sávio, do PL, e Marília Campos, do PT. Domingo Sávio teve 24,21% dos votos, enquanto Marília Campos ficou com 19,44% dos votos. Os dois vão ocupar duas cadeiras do estado no Senado a partir de 2027. Na Câmara dos Deputados, Nicolas Ferreira, do PL, foi o mais votado em Minas Gerais, com mais de 3 milhões de votos. O PL também terá a maior bancada mineira com 21 cadeiras. De Andradas, Felipe Avelino.
2: E em São Paulo, o governador Tarcísio de Freitas, do Republicanos, foi reeleito no primeiro turno. O Éder Martins tem as informações pra gente.
4: Tarcísio de Freitas é reeleito governador do estado de São Paulo já no primeiro turno. Com 14 milhões de votos, o que representa mais de 60% de votos válidos, o candidato do Republicanos venceu Fernando Haddad, do PT, que ficou com 8 milhões de votos, o que corresponde a menos de 40% das intenções dos eleitores. Tarcísio Gomes de Freitas nasceu no Rio de Janeiro, portanto é carioca, tem 51 anos e é engenheiro e ex-militar. Governador do estado de São Paulo desde 2023, também foi ministro da Infraestrutura de 2019 a 2022 no governo de Jair Bolsonaro e diretor-geral do Departamento Nacional de Infraestrutura de Transportes de 2014 a 2015 durante o governo de Dilma Rousseff. De Ribeirão Preto, Éder Martins.
0: São 7h10. Coube o país inteiro nessa edição do Jornal Nova Brasil, né, minha gente? Giramos pelo país te trazendo os resultados do dia do voto ontem. E agora a gente chama aqui para o nosso bate-papo diário o Diego Amorim.
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0: Diego, vou sugerir que a gente faça um pelar, um

0: Eca, eu sei que você vai olhar muito para ontem, mas vamos, na medida do possível, também pavimentar o caminho para essa semana decisiva, né? Segundo turno eleitoral, né? Segundo turno das eleições à presidência da República, e hoje é só segunda-feira, nesse dia que amanheceu carrancudo, nublado, chuvoso aqui em Brasília. É o prenúncio de alguma coisa, Diego? Uma coisa não tem nada a ver com a outra, hein? Muito bom dia para você.
1: Bom dia, Stephanie Alves. Bom dia, Mauro Taliaferri. Bom dia, ouvinte do jornalismo da Nova Brasil, no país inteiro. A gente vai ter muito tempo aí nos próximos dias para buscar os porquês com mais precisão, né? Muita gente ontem não atendeu o telefone, nem na direita, nem na esquerda. Queria ou comemorar ou chorar o resultado, mas o fato é que pouca gente me atendeu ontem, de ontem para hoje. Tem que esperar o dia de hoje para a gente vai analisando, para a gente entendendo cada vez melhor os porquês de tudo isso. Mas veja, o Brasil fez uma curva bastante acentuada à direita. Isso é um fato. Os eleitores decidiram nas urnas colocar o país com o bico voltado praticamente todo para a direita e de maneira bastante acelerada. E isso vai favorecer enormemente o candidato do PL, Flávio Bolsonaro, nessa disputa presidencial no segundo turno, Stephanie Mauro. Não é exagero dizer que o Flávio Bolsonaro chega como grande favorito para esse segundo turno. Vai ser muito difícil a virada do presidente Lula. Impossível não é, porque nada é impossível, sobretudo na política. Agora, é muito difícil. Flávio Bolsonaro vai jogar parado, vai fazer o dever de casa, o feijão com arroz, e o presidente Lula vai ter que rebolar para tentar virar, e repito, uma virada que é pouco provável. O entorno do Flávio Bolsonaro, Mauro, Stephanie, eu até trazia isso na semana passada aqui para o nosso ouvinte do jornalismo da Nova Brasil, previa o seguinte: que o Lula, se ficasse à frente do Flávio, se o Flávio ficasse atrás do Lula numa diferença inferior a 4 pontos percentuais, eles acreditavam que a eleição estava liquidada, que no segundo turno o Flávio ia ganhar. Agora, o Flávio na frente, 2 pontos percentuais, isso é mais do que o melhor do mundo que eles esperavam, o melhor dos mundos que eles esperavam, mais do que isso. Nenhuma pesquisa, vale a gente dizer, de grandes institutos, previu o Flávio numericamente à frente do Lula nesse primeiro turno. Eu já sei o que as pesquisas vão dizer. Os institutos vão dizer que está dentro da margem de erro, que se você pegar a margem de erro das últimas pesquisas, dos dois, para cima e para baixo, bate lá, e tá certo. Os institutos também vão dizer que teve uma onda flavista no fim, né? Que foi recuperando terreno e pegando esse voto útil de Caiado, de Cury, de Renan Santos, de Zema, de todo mundo que foi votando no Flávio no primeiro turno. É verdade, as pesquisas também detectaram esse movimento. A gente estava vendo uma ascensão do Flávio nos últimos dias. Agora, é uma coisa pra gente também refletir, que nenhum dos grandes institutos desse país tenha previsto o Flávio à frente do Lula no primeiro turno. Senado e Câmara.
2: Diego.
1: Além da gente raciocinar.
2: Diego.
1: Oi, Mauro, perdão.
2: Só uma observação. A Quest previu, né? A Quest colocou o Flávio na frente do Lula, se não me engano, por 1 ponto.
1: No primeiro turno?
2: Primeiro turno.
1: No primeiro turno, não.
2: Não?
1: No segundo turno. Isso era segundo turno, Mauro.
2: Perdão.
1: Isso era segundo turno.
2: Os institutos têm muita dificuldade, vem revelando muita dificuldade nas três últimas eleições com essa reta de chegada da direita bolsonarista, né? Porque, por exemplo, os números do Augusto Cury, do Renan Santos, do Zema, do Ronaldo Caiado, mais ou menos que bateram. O número do Lula, mais ou menos que bateu também. O que os institutos têm mostrado muita dificuldade é com os números da direita e principalmente da direita bolsonarista. Você tem razão, no primeiro turno a Quest deu Lula 1 ponto
1: sim,
2: na frente.
1: Sim, Quest. Sim. E veja, no Senado e na Câmara, mais do que a gente analisar esses números de ontem, que saíram das urnas, como o PL do Valdemar Costa Neto sendo o grande vitorioso dessa eleição, aqui eu estou falando de partido, não estou personificando no Flávio, porque o Flávio é o grande vencedor de ontem, mas se a gente olhar para partidos, é o PL do Valdemar Costa Neto. Mas mais do que isso, o que isso vai implicar, né? Vamos olhar para frente, como a Stephanie me provocou. Sabe o que vai acontecer, Stephanie? Tanto no Senado quanto na Câmara, o PL vai querer comandar. Eles vão sentar na mesa, vão bater na mesa e vão dizer, ó, que história é essa? A gente fez a maior bancada, 28 senadores, esquece Davi Alcolumbre, eu quero Rogério Marinho presidente do Senado. Vai ser isso que vai acontecer. Na Câmara a mesma coisa, se o Flávio ganha do Lula no segundo turno presidencial, na corrida presidencial, é muito difícil pro Hugo Mota continuar à frente da Câmara. Ele pode concorrer a mais dois anos o mandato de presidente da Câmara, vai ser muito difícil, ainda mais depois que o Hugo Mota fechou com o Lula. Eles vão querer o comando das duas casas, Mauro. Não duvidem disso.
2: Tem toda a razão. Tanto o Hugo Mota como o Davi Alcolumbre, nesses últimos dias, sinalizaram e botaram medidas para votação ali, favorecendo o governo. Eles estão tão limados. Então, esse já era.
1: Stephanie?
0: Eu queria te ouvir justamente sobre isso, assim, né? É claro que a gente elege os parlamentares para o ano que vem, mas o peso dessa decisão, do voto que já foi dado pelos eleitores na urna, interfere diretamente no que a gente vai ver agora em segundo turno, né? Na corrida presidencial mesmo. De um lado Flávio, de outro Lula, tentando beliscar um pouquinho
1: isso aí. Exato. E veja, também queria chamar a atenção, ontem o que eu mais recebi de mensagem de amigos e familiares era assim, e o STF, Diego? Impeachment, agora vai, o pessoal querendo sangue, né? E agora? Vai, todo mundo vai implodir, o Supremo vai acabar, como é que vai ser? Vamos lá, as minhas análises sobre o Supremo Tribunal Federal. Primeiro, acredito sim que a situação no STF foi decisiva, o Carlos Andreasa tá chamando no Estadão hoje, eu achei uma boa expressão, até dou crédito aqui ao nosso colega Carlos Andreasa, ele tá dizendo que o Supremo foi o grande puxador de votos, né? Usando essa expressão da política aí. Eu concordo com isso, acho que o Supremo foi de fato, e não só a questão do Master com o Flávio Dino, com o Alexandre Moraes, com aquela sessão lá que a gente viu o Gilmar, toda a tropa tentando defender o Alexandre Moraes, não foi só isso, eu acho que até a decisão do debate da Globo de tentar dizer que a Globo não podia manter o púlpito vazio do Lula, porque o Lula decidiu não ir, depois o Flávio decidiu não ir também, eu acho que até aquilo provocou algum mau humor no eleitorado, digamos assim, em relação ao Supremo. Agora, isso vai implicar, tá todo mundo fazendo conta, hoje se você abre os jornais, quase todo mundo tá, quantos senadores já tem pelo impeachment? Isso vai dizer, então, que vai ter impeachment do Supremo? Eu vou fazer aqui uma análise, não é uma torcida nem juízo de valor. Eu, Diego Amorim, acredito que não. Eu acredito que é muito mais fácil esse novo desenho e essa nova configuração do Senado forçar um grande acordão, uma grande negociação junto com o Supremo. Ó, vocês viram aí o Senado, que nós vamos fazer? Porque se vocês não fizerem nada, nós vamos pra cima pro impeachment. Aí vai ser uma carta na manga, vai ser uma barganha, uma ameaça. Ô Gilmar Mendes, decano do Supremo, você viu aí o Senado, né? Se vocês não fizerem nada, nós vamos fazer. Que você prefere? E aí vai ser, ó, vai ter que entregar alguma cabeça. Ah, tem que entregar alguma cabeça? Tô aqui o Dias Toffoli pra vocês. Puf. Ou então toma aqui o Alexandre Moraes. Ou então vamos fazer o seguinte, o Alexandre Moraes não assume o comando do Supremo, a gente bota o Toffoli para ser embaixador lá em Bangladesh, sei lá, não sei aonde, e a gente faz uma reforma do judiciário. Pode ser assim? Todo mundo fica feliz com isso? Ah, fica. Eu, Diego, vejo mais isso acontecendo do que o impeachment. Agora, se o Supremo não quiser fazer isso, não quiser conversar, aí nós vamos para um processo de impeachment pelo Senado. Mas para além disso, a coisa foi tão intensa, só concluir isso aqui rapidinho, Mauro. A coisa foi tão intensa que se o Lula ganha no segundo turno, e eu não tô descartando isso também, só digo que é muito difícil o Lula virar, mas se o Lula vira e ganha, ele vai indicar ministro do Supremo, Mauro, e o Senado vai derrotar. O Senado não vai aprovar. Se derrotou o Messias, esquece, não vai aprovar ninguém se não for acordado direitinho com o Senado, entendeu?
2: Vai ter que botar os nomes que o Senado quiser. Quem vai indicar vai ser o Senado. Ou pode acontecer também aí no caso de uma reeleição do Lula, né? Do governo Sim. patrocinar uma reforma no judiciário, que já mude a forma de escolher os ministros do Supremo Tribunal Federal, dando mais força para o Senado e dando mais força para algumas entidades aí representativas do judiciário, dos juízes, tudo isso. Isso também pode acontecer num acordão também num governo Lula. Eu só tenho um ponto quando você diz que acha que não vai ter impeachment de ministro, que é o seguinte: ontem o Rodrigo Prando, do professor Rodrigo Prando aqui na nossa programação, enquanto a gente acompanhava o resultado das eleições, ele trouxe uma questão que é a seguinte: se o Flávio Bolsonaro for eleito presidente da República, ele já prometeu que a primeira medida dele vai ser livrar o pai dele, Jair Bolsonaro, da prisão. E aí, o Supremo deve ir para cima, o Supremo deve dizer não. É capaz de ter alguma composição no Supremo para que os outros condenados do 8 de janeiro, aqueles que tiveram penas menores, sejam liberados, tudo isso, mas é possível que o Supremo Tribunal Federal bata o pé e diga que não se pode livrar da condenação quem tentou o golpe de Estado aqui no Brasil. E aí eu acho que o Flávio vai para cima e vai ter impeachment de ministro do Supremo Tribunal Federal. Diego, eu acho que nessas condições eu vejo ali um potencial de uma crise gigantesca já logo no começo do Flávio Bolsonaro, se isso acontecer.
1: Boa análise, Mauro, interessante. Agora, já que você tocou no ponto da possível soltura do Jair Bolsonaro, esse é outro ponto que a gente conversava ontem aqui, eu e o pessoal do Platô BR também e tudo mais. A gente não pode se esquecer que a família Bolsonaro não é coesa. Essa eleição é uma grande vitória também do clã Bolsonaro, não somente com o Flávio à frente do Lula no primeiro turno, mas a Michelle com uma eleição estrondosa aqui em Brasília, em primeiro lugar senadora, o Carlos Bolsonaro, que derrota o Espiridião Amin em Santa Catarina e garante a segunda vaga, o Jair Renan, que é o quarto mais bem votado de Santa Catarina e vai ser deputado federal, o Renato Bolsonaro, irmão do Jair, que vai ser deputado federal por São Paulo. Enfim, é uma vitória do clã Bolsonaro. Agora, isso não quer dizer que eles vão dar as mãos e vão cantar e vai tudo ser feliz, e eles vão ser felizes. É a família Bolsonaro, minha gente, é a família Bolsonaro. Pro Jair brigar com o Flávio, porque assim, se o Jair sair da prisão, ele vai querer governar? O Flávio tem um estilo diferente do Jair. Aí você pode achar pior, ruim, achar que concordar comigo ou não, mas que é diferente é. Não tô nem dizendo que é melhor ou pior, mas é diferente. É diferente. O Flávio é muito mais acordão, centrão, esquema, vamos sentar, vamos resolver, do que o Jair, que era, tá ok, sei o quê, vamos aqui, bota aqui qualquer um, vambora. O Flávio sabe o que tá fazendo. Flávio sabe o que tá fazendo, vai saber o que tá fazendo, mais do que o Jair. Como é que vai ser essa relação? Como é que vai ser a Michelle ganhando protagonismo no Senado? Isso é uma questão pra gente acompanhar. Vai ser interessante se isso acontecer, se todo esse cenário se confirmar aqui. E do lado do Lula, pra gente falar um pouquinho do lado do Lula, Mauro e Stephanie, concluo aqui de minha parte, vai todo mundo tentar entender primeiro, nesse primeiro baque, né? Depois de levar esse susto, essa tacada que foi, essa coisa bem à direita que foi a eleição de ontem, eles vão ter que respirar fundo e tentar entender um pouquinho, para ajustar, até para ajustar o segundo turno, vai ter que tentar entender o que aconteceu no primeiro. O que que foi? Demorou a largar a mão do Alexandre de Moraes? Não largou a mão do Alexandre de Moraes? Foi as bets que vieram que veio no time ruim? Foi ruim o time da bet? Foi a comunicação, de novo? Comunicação é sempre a primeira coisa que é mais fácil de dizer que foi errado. Ah, a culpa é do Sidônio. A culpa é da comunicação. Ou o Lula se encastelou, isso é uma coisa que todo mundo sabe, que todo mundo falava em Brasília. Enfim, a campanha petista vai ter que tentar entender, ou não tem o que entender. É isso mesmo, o Brasil é isso. O Brasil cansou do Lula, cansou do PT, porque tem isso também. Não vai dar pra chamar todo mundo que votou do Flávio de conservador. Não vai dar pra chamar todo mundo que votou no Flávio de extrema-direita. Se a análise for por aí, vai estar errada. Porque tem um monte de gente que não é extrema-direita, que não é conservador e que não é bolsonarista, que votou no Flávio por algum motivo. Que motivo foi esse? Cansaço do Lula? Ah, mas ele é rachadinha, tudo aquilo que a gente elencou aqui, rachadinha, Vorcaro, milícia. O que que fez o brasileiro, apesar de tudo isso, ter escolhido o Flávio? Isso vai ter que entrar na conta também da análise da campanha petista para o segundo turno, Mauro e Stephanie.
0: Isso. Já que estamos com um pouquinho de tempo, eu queria te ouvir também rapidinho,
2: não estamos
0: se você
2: com
0: puder,
2: muito tempo,
0: sobre
2: só,
0: isso.
2: Só para acrescentar que daqui a pouco a gente tem que entregar para a programação local.
0: Sem mas, problema, que o assunto lá, é longo, Diego. Vou sugerir que a gente retome amanhã, então, na nossa coluna.
1: Com certeza. Vai ser uma semana interessante para a gente ir ouvindo todo mundo e trazendo essas análises para nossa audiência, Stephanie.
2: É isso, amanhã a gente continua esse papo, continua as análises, a gente vai ter muito o que conversar, o segundo turno tá chegando aí, dia 25, então ainda temos algum tempo aí para conversar. Stephanie, desculpa, é que eu preciso entregar aqui para a programação local, inclusive para você que fica com o pessoal aí no Distrito Federal, um ótimo dia para você, Stephanie.
0: Para nós aqui no Quadradinho, a gente se vê já, Mauro, até amanhã em rede.
2: Até amanhã, para quem nos acompanhou em rede, eu fico com o pessoal aqui de São Paulo. Tenha uma ótima segunda-feira. Tchau, tchau.
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6: Olá, estamos no ar. Seja muito bem-vindo, muito bem-vinda ao Pod Mais Saúde.
7: O músculo esquelético, ele se conversa, né, de forma hormonal com outros músculos, sistema com músculo hepático, com o coração. Se você preservar massa muscular hoje, massa magra, massa muscular, sua taxa metabólica basal, ela vai aumentar. A taxa metabólica basal é a quantidade de caloria que você vai gastar em repouso. Isso ajuda no ganho de peso, não só acompanhando ali, mas você preservar também o peso. Então, massa muscular está relacionado à longevidade. Né?
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16: 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Tô de volta, ouvinte Nova Brasil FM, BR-324, com trânsito tranquilo nos dois sentidos, entre o Acesso Norte e Simões Filho. A Avenida Paralela não tem grandes problemas para você que vem de Lauro de Freitas para Pernambués. 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

0: 7:32 na capital baiana. Muito bom dia para você que está conosco na sintonia da Nova Brasil, desde cedo acompanhando o nosso jornalismo. Você que estava aí ligado no Jornal Nova Brasil Salvador, edição. No Jornal Nova Brasil, edição nacional. Agora tem o Jornal Nova Brasil Salvador para você acompanhar nesta segunda-feira, dia 5 de outubro, as principais informações de tudo o que aconteceu na nossa eleição aqui na Bahia. Eu vou te atualizar com esse domingo de votação, o resultado, a apuração, as ocorrências aqui no estado. Sou Stephanie Swerdick e ficamos juntos até às 8 horas. Já te convido a nos acompanhar também ao vivo com imagens através do YouTube. Acessa lá o nosso canal Jornalismo Nova Brasil para acompanhar a nossa transmissão. Tem um chat aberto para você participar e interagir conosco, assim como o nosso WhatsApp à sua disposição, 93471047. Você pode acessar por lá, também acompanhar a nossa programação em nosso aplicativo ou ainda no site da Nova Brasil. E a gente já segue para os destaques desta segunda-feira. Jerônimo Rodrigues é reeleito governador da Bahia no primeiro turno. ACM Neto vence em 13 das 20 maiores cidades da Bahia e Jerônimo leva 7. Bahia elege Rui Costa e Jax Wagner para o Senado na bancada do PT. Abstenção para a votação dos baianos chega a quase 20% aqui na Bahia. Hoje também é dia da nossa coluna Carreira e Movimento com Cristina Voit.
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0: 7h34 e a gente já vai seguir para falar de eleições e trazer esse balanço do domingo de votação aqui na Bahia, os principais resultados, apuração dos votos, e você já acompanha por aqui que o governador da Bahia, Jerônimo Rodrigues, foi reeleito para seguir no Palácio de Ondina pelos próximos 4 anos e vai seguir aí à frente do Executivo Baiano. A gente tem no ponto uma reportagem trazendo as informações para você. Foram mais de 4.600.000 votos dos eleitores baianos para o candidato petista Jerônimo Rodrigues, que confirmou a permanência do grupo político na Bahia e permanece no Palácio de Ondina por mais 4 anos a partir de 2027. O resultado foi cravado por volta das 21 horas, com mais de 90% das urnas apuradas. O candidato governista obteve quase 56% dos votos válidos, superando o principal adversário, o ex-prefeito de Salvador, ACM Neto, do União Brasil, que alcançou quase 44%, com mais de 3.600.000 votos, uma diferença de 1 milhão de votos entre os candidatos. O resultado representa a força do PT na Bahia, que, além de Jerônimo, também elegeu para a bancada baiana no Senado os dois candidatos petistas que disputavam uma cadeira no Congresso Nacional, Rui Costa e Jax Wagner. No cenário da disputa pela presidência da República, a Bahia também confirmou a força eleitoral do presidente Lula, que obteve no estado mais de 66% dos votos válidos contra quase 29% de Flávio Bolsonaro. Segundo o TSE, foram mais de 8.200.000 votos válidos no estado. A abstenção chegou a quase 20% na Bahia. De Salvador, Stephanie Swerdick. Olha aí, após o resultado, o governador eleito falou com a imprensa, agradeceu os votos dos baianos e reforçou o apoio ao presidente Lula no segundo turno. Jerônimo também esteve no bairro do Rio Vermelho, tradicional ponto de encontro de apoiadores do PT, e subiu em um trio elétrico para comemorar com os baianos. A gente tem no ponto um trecho da fala dele nesse primeiro pronunciamento após a reeleição. Ele estava no Palácio de Ondina, acompanhado aí pelos seus correligionários, os companheiros de chapa, e a gente vai trazer um trechinho para você acompanhar.
1: Esses dois senadores estão entregues ao Senado brasileiro e eu tenho muita e plena confiança. Sobre o resultado das eleições no âmbito federal, eu quero aqui reafirmar o nosso compromisso. Nós não vamos faltar ao Brasil para garantir o presidente Lula no local que está. Para garantir o segundo turno das eleições nacionais, a Bahia novamente colocou os votos que nós entendemos que foram suficientes, junto com outros estados, para que a gente pudesse garantir o segundo turno. E aqui na Bahia, o dever de casa é nosso.
0: Tá aí a fala do governador Jerônimo Rodrigues, logo após aí o resultado das urnas ontem no domingo, e que o reelegeu aí para o primeiro, no primeiro turno, para os próximos 4 anos à frente do Executivo Baiano. E já a ACM Neto, do União Brasil, fez também o seu primeiro pronunciamento após o resultado das urnas e avaliou que a derrota na disputa pelo governo da Bahia foi reflexo de uma campanha de baixo nível. Ele traz aí também o reforço de que segue firme e na política pelos baianos.
2: Agradecer primeiro aos baianos pela expressiva votação que nós tivemos, pela campanha linda que aconteceu. O resultado, eu acho que reflete uma campanha de baixo nível feita no final dessa eleição pelo atual governador, que foi para a baixaria, para os ataques pessoais, para as mentiras. E tudo isso vai ser restabelecido, porque nós vamos mudar o Brasil, para certamente depois mudar a Bahia.
0: Aí a ACM Neto reforçou que pretende continuar atuando na política. Esse pronunciamento foi feito ao lado do prefeito de Salvador, Bruno Reis, e também do candidato ao Senado, João Roma, e agradeceu aos eleitores, também aos prefeitos e apoiadores que participaram da campanha. O candidato informou ainda que viajaria para Brasília hoje, segunda-feira, e que na terça já se reúne com integrantes do partido para definir o posicionamento da legenda no segundo turno da eleição presidencial. Na ocasião, não anunciou, por enquanto, apoio a nenhum candidato. Nathalie, trazendo a nossa votação aqui na Bahia em números. Vamos falar aí, olhar para nosso vasto estado. São muitos municípios, 417. E nas 20 maiores cidades aqui da Bahia, a ACM Neto do União Brasil terminou o primeiro turno à frente de Jerônimo Rodrigues do PT, que ficou com 13 municípios da ACM Neto, enquanto o governador venceu em 7. A gente fala aí desses 20 maiores municípios baianos. Esse levantamento considera os percentuais e também números de votos registrados em cada cidade. A maior vantagem de ACM Neto entre os municípios analisados foi registrada em Luiz Eduardo Magalhães, onde o candidato obteve mais de 72% dos votos contra 27% de Jerônimo Rodrigues, uma diferença aí espaçada. Na sequência aparece Eunápolis e também aí o município de Feira de Santana, onde 53% deram aí a vitória a ACM Neto. Vitória da Conquista também está nessa lista, Lauro de Freitas, Itabuna, Ilhéus, Porto Seguro, também Barreiras e Teixeira de Freitas. Já Jerônimo Rodrigues teve suas maiores vantagens nas cidades de Paulo Afonso e também Juazeiro, que contou aí com ampla, né, vantagem em cima do candidato do União Brasil. O governador também venceu nas cidades de Santo Antônio de Jesus, Guanambi, Alagoinhas, Valença e Simões Filho. Uma disputa aí ficou um pouquinho mais apertada, mas deu aí ao governador Jerônimo Rodrigues a vitória nessas cidades baianas. Trouxe aí esse cenário do nosso governo do estado e agora a gente olha para o Senado Federal. A gente tem aí também a Bahia elegendo, né, dois candidatos do PT, né, os dois que integraram aí a chapa do governador Jerônimo Rodrigues, como a gente falou, né, dando aí essa força do PT aqui na Bahia. Os candidatos ao Senado de outros partidos não alcançaram aí as cadeiras no Congresso Nacional. Tanto Rui Costa como Jax Wagner, ambos do PT, foram eleitos para as duas vagas lá no Senado Federal. Rui terminou na primeira colocação com mais de 4 milhões e 200 mil votos e aí quase 30%, enquanto Jax Wagner foi eleito para um novo mandato com mais de 3 milhões e 900 mil votos, chegou a 27%, e com esse resultado, né, o ex-governador que comandou a Bahia por dois mandatos chega à sua primeira vez ao Senado. A gente fala de Rui Costa, enquanto Jax Wagner permanece na casa para o seu segundo mandato. A disputa pelas duas cadeiras baianas teve Rui e Wagner nas duas primeiras posições, enquanto Ângelo Coronel e João Roma terminaram próximos ali na briga pela terceira colocação. A gente tem aí Ângelo Coronel com cerca de 2.853.000 votos e João Roma do PL com 2.835.000 votos, ou seja, bem apertadinho, 20,21% para Ângelo Coronel e 20,08% para João Roma. Os demais candidatos ficaram aí com menos de 2% dos votos válidos aqui na Bahia, né? Com esse resultado, o PT então confirma que fica com as duas cadeiras colocadas em disputa pela Bahia neste ano para o Senado. E após a confirmação desse resultado, Wagner também, né, se pronunciou, publicou em suas redes sociais uma mensagem de agradecimento em uma postagem conjunta com Rui Costa. Essa publicação traz a foto aí dos dois lado a lado e também com o presidente Lula, trazendo aí, né, esse reforço da aliança do PT aqui na Bahia, né, que segundo aí falaram não só Rui Costa, mas também Jerônimo Rodrigues vão seguir ao lado do presidente Lula agora na campanha para o segundo turno para a eleição presidencial. Agora a gente fala sobre a nossa votação para deputado estadual aqui na Bahia. A gente já tem os nomes que vão ocupar a Assembleia Legislativa aqui do estado e a gente vai trazer para vocês a informação. Vamos lá, a gente tem a deputada Ivana Bastos, que é a presidente da Assembleia Legislativa da Bahia, ela que é do partido PSD e foi aí a deputada estadual mais votada aqui no estado. Ela recebeu aí mais de 1.970 votos, 197.758 votos, é tanto número. E a gente traz aí esse percentual dela como o maior na votação entre os deputados estaduais aqui na Bahia. E já a partir de fevereiro começa essa nova legislatura lá na Assembleia Legislativa do Estado, a votação que definiu, inclusive, toda a composição do Legislativo Estadual para essa próxima legislatura. Os números são referentes aí à apuração das eleições neste domingo, definindo aí os parlamentares que vão ocupar as 63 cadeiras da ALBA aí pelos próximos, né, 4 anos. A gente tem também os nomes que entraram aí para a gente trazer para você. A gente tem toda a atualização dessa lista de candidatos, né, que deram aí a composição da nossa Assembleia Legislativa da Bahia. Vou trazer aqui para você em ordem alfabética e aí você já checa se o seu candidato votado está nessa lista. No topo, como a gente falou, a gente tem aí a deputada Ivana Bastos, que é a presidente da casa, tendo aí o número de votos acima dos outros candidatos. Ela ficou aí com mais de, já atualização aí com 100% das urnas apuradas, mais de 203 mil votos. Tem também Diego Castro, do PL, Rovena, do PT, Tiago Guileno, do Republicanos, Denise Menezes, do PSD, Elinaldo, do União, Rosenberg Pinto, do PT, Alex da Piatã, do PSD, Pedro Tavares, do União, Rogério Andrade, do MDB, também Luciano Pinheiro, do PDT, Sandro Regis, do União, Osni, do PT, Cíntia Marabá, do PL, Ângelo Almeida, do PT, Samuel Júnior, do PL, Andréa Castro, do PSD, Vilma Reis, do PT, Marcinho Oliveira, do PDT, Isidório, do Avante, Léo Dineco, do Avante também, além de Igor, do PL, Júlio Pinheiro, do PT, Niltinho, do PSD, Jânio Natal Júnior, do PL, Gilvanerson Passos, do PT, Hassan de Zé Cocá, do PP, Zé Raimundo, do PT, também Ricardo Rodrigues, do PSD, Júnior Muniz, do PT, Carlinho Sobral, do MDB, Eduardo Alencar, PSD, Júnior Nascimento, do União, Cláudio Oliveira, do PSD, Bobô, do PCOB, também doutor Pitágoras, do PP, Ângelo Coronel Filho, do Republicanos, Kleber Rosa, do PSOL, Vitor Azevedo, do Avante, Silva Neto, do Avante, Tiago Correia, do PSDB, Paulo Câmara, do PL, Fabrício, do PCdoB, Penalva, do PP, Hilton Coelho, do PSOL, Roberto Carlos, do PV, Ludmila Ficina, do PSD, também Rob Nilson, do PT, Fátima Nunes, também PT, Eduardo Salles, do PV, Tagner, PT, também Jurailton Santos, do Republicanos, Luciano Simões Filho, do União, Zó do Sertão, do PCOB, Marquinhos Viana, PV, João de Furão, do Avante, também Marcelinho Veiga, do PP, Neuza Cadore, do PT, Quinho, PSD, Euclides Fernandes, PT, Neto Coelho, PDT, Cátia Oliveira, do União, Wagner Alves, também do União Brasil, Antônio Henrique Júnior, do PV, Felipe Duarte, do Avante, Soldado Prisco, do PL, José de Arimateia, do Republicanos, Laerte do Vando, do Avante, também Jordávio Ramos, do PSDB, Josafá Marinho, do PDT, Cacau da Mata, do PDT também, Patrick Lopes, do Avante, doutora Fabiola Mansur, do PV, doutora Elane, do PSD, também entram nessa lista aí Rodiovaldo, do PT, seguido por Douglas Piton, do Republicanos, TH, do PSD, Bete, de Zé de Argônio, do PMDB, também Luciano Araújo, do Avante, Jonatas Monteiro, do PSOL, Matheus de Geraldinho, também entra nessa lista do MDB, já no finalzinho aqui, Tenóbio, do PL, e também a gente tem aí para fechar Rafa de Ildécio, do PDT, os últimos aqui, né, com os votos válidos aqui na Bahia para deputado estadual, Rafa de Ildécio, do PDT, Coronel França, do PL, Gildo Baleia, do PDT, César Leite, do PL, Pablo Barroso, do Avante, Penélope Belitardo, do PDT, Tom é meu amigo, do PDT também, Paulo Magalhães Júnior, do União, Tito, do PT, Doutor Davi Rios, do MDB, Venceslau, do PCdoB, além de André Fidalgo, do PT, Fernanda Salles. Sateles, perdão, do Avante, Jacó, Cafu Barreto, do União, Jacó, que é do PT, e Matsui Yoshida, do PDT, fechando essa lista aí, a gente traz todos os deputados estaduais eleitos aí para a próxima legislatura aqui na Bahia, ou seja, os deputados estaduais eleitos neste domingo.
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0: Se tá aí nessa lista o deputado que você votou, anote o nome para você não esquecer e a gente seguir aí o nosso exercício de cidadania, porque não acaba no dia do nosso voto, a gente tem que acompanhar o candidato, né, que a gente vota para inclusive cobrar nos próximos 4 anos, aquilo que ele prometeu na campanha e fez você ir lá dar o seu voto. Então espero que você tenha identificado aquele que você votou, anote para não esquecer e a gente segue acompanhando aqui, né, já a nossa Assembleia Legislativa da Bahia para a próxima legislatura. Agora são 7:50 e a gente fala das ocorrências registradas aqui na Bahia neste domingo de votação. Tivemos urnas substituídas, também aí registros de crimes eleitorais acontecendo aqui no estado e a gente traz essas informações para você saber tudo o que aconteceu na votação aqui no nosso estado, os portões que foram fechados às 17 horas, mas em muitos locais essa votação ultrapassou esse horário para aqueles que já estavam na fila e puderam exercer aí o seu direito ao voto. A gente teve aí um balanço do Tribunal Regional Eleitoral da Bahia, trazendo os números, principalmente, né, do saldo de crimes eleitorais relacionados aí à boca de urna. A gente teve registros aqui na Bahia, inclusive, né, já com algumas prisões que foram registradas, né, o balanço do meio da tarde já apontava mais de 21 prisões aqui no estado relacionadas às bocas de urna, né, em todo o país. Foram 907 crimes eleitorais registrados pelo Tribunal Superior Eleitoral, né, que acompanhou todo esse domingo de votação e principalmente as ocorrências. Aqui na Bahia, a gente teve algumas situações também com urnas que foram substituídas aqui no estado. A gente teve aí quase 100 urnas que precisaram, né, ter aí, né, o seu equipamento, né, colocado novamente para seguir a votação em alguns pontos. Ali no último balanço que o TRE divulgou por volta das 14 horas, já tinham sido mais de 80 urnas substituídas em toda a Bahia. E além dessa ocorrência, a gente teve situação de prisão, né, no interior do estado. Um eleitor, né, desacatou 2 mesárias e também foi detido. E a gente tem ainda o registro, né, um idoso que morreu após sofrer um ataque cardíaco em um local de votação em Cotegipe. Esse homem, né, foi identificado após ser socorrido, né, no local de votação. Gilson Pereira Silva, a polícia militar informou que ele teve uma parada cardiorrespiratória ao chegar ao local de votação. Segundo o registro policial, apresentava sinais de isquemia na face e também nas extremidades e teve aí, né, a sua morte, né, dentro do local de votação. Pessoas, né, que estavam por lá tentaram prestar os primeiros atendimentos. Depois a gente teve aí essa confirmação. Por meio de nota, a Câmara Municipal de Vereadores de Cotegipe lamentou o falecimento de Gilson e se solidarizou com os familiares e amigos dele. A ocorrência foi atendida aí pela Companhia Independente da Polícia Militar, que também fez o registro do óbito. Infelizmente, a gente teve aí aqui na Bahia neste dia de votação. É a situação que também ocorreu em outras partes do país, mas aqui a gente fica com esse registro também para esse dia de votação, que teve dificuldade de acessibilidade e também, além das urnas, né, substituídas, como a gente já trouxe, e a boca de urna, outras ocorrências relacionadas aí a pessoas que não conseguiram votar porque chegaram atrasadas. E a gente chega com uma abstenção aqui no estado a quase 20%, né, ficou um pouquinho abaixo do país, que alcançou aí 21%. 10%. Então, são os eleitores que não votaram neste domingo. A Bahia tinha 11 mil eleitores aptos a votar e os votos válidos computados pelo TRE chegaram a 9 mil. Desses votos válidos, a gente teve também os brancos e nulos, que representaram aí quase 10%. Agora são 7 horas e 54 minutos. Essa é a nossa edição do Jornal Nova Brasil Salvador, trazendo todas as informações deste domingo de eleições aqui na Bahia. Mas agora a gente vai seguir para a nossa coluna Carreira e Movimento com Cristina Voigt, que traz aí a direção para a sua trajetória profissional, sempre às segundas-feiras por aqui.
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0: Bom dia, Cristina.
5: Bom dia, Stephanie. Bom dia a todos que nos acompanham aqui na coluna Carreira e Movimento, para transformar suas dúvidas em direção. Você já se sentiu cansado não apenas do trabalho, mas de ter que parecer bem o tempo todo? Sempre parecer motivado, produtivo, confiante, disponível, forte, como se estivesse sempre dando conta? Muitos profissionais hoje não estão exaustos apenas pelas tarefas que realizam, mas estão cansados de sustentar uma visão ideal de si mesmos, sempre eficientes, positivos, muito seguros, sempre prontos para o próximo desafio. É como se não houvesse mais espaço para a oscilação natural da vida profissional. A pessoa não pode estar nunca desanimada, não pode passar qualquer insegurança, não pode dizer que precisa pensar melhor, também não pode dizer que teve um dia difícil, porque simplesmente não pode ser um ser humano. Há um tempo atrás eu li o livro Sociedade do Cansaço, do filósofo Byung-Chul Han, e ele fala de uma sociedade marcada pelo excesso de desempenho. Não somos cobrados apenas de fora, ou pelo chefe, ou pela empresa, mas muitas vezes a cobrança vem de dentro. Eu tenho que produzir mais, eu tenho que melhorar mais, eu tenho que ter sucesso. E quando tudo vira performance, a espontaneidade e a criatividade, elas vão desaparecendo. A pessoa começa a medir cada fala, controlar cada reação, esconder qualquer sinal de fragilidade e transformar até o cansaço em algo que precisa ser disfarçado. Mas aqui é preciso ter o cuidado. Reconhecer cansaço também não é defender a vitimização e nem achar que toda cobrança é abuso e que nem todo desconforto é adoecimento. Claro que crescer exige esforço, trabalhar exige responsabilidade, construir uma carreira exige constância, disciplina e tolerância à frustração. Mas a pergunta então não é simplesmente "estou cansado de performar?", mas a pergunta melhor será: estou cansado porque ultrapassei meus limites, porque estou disfarçando ou porque estou resistindo ao esforço que meu crescimento exige? Essa diferença é fundamental, porque existe o cansaço legítimo, existe a fuga da responsabilidade, existe o limite ultrapassado e existe a baixa tolerância à frustração. Existe ambiente que adoece, mas também existe o profissional que não quer amadurecer. O desafio é não confundir uma coisa com a outra. Então, às vezes, o desânimo mostra que, claro, algo precisa ser revisto. O cansaço pode revelar que o limite foi ultrapassado. E a falta de espontaneidade pode mostrar que você está vivendo mais para sustentar uma imagem do que para habitar a própria vida. No trabalho, maturidade não significa parecer forte o tempo inteiro. Exatamente o contrário, é reconhecer o que está acontecendo, é pedir ajuda quando necessário, é ajustar as expectativas e conversar com clareza e também assumir a parte que nos cabe. Uma carreira saudável não é uma carreira sem esforço, é uma carreira em que o esforço ainda tem sentido, direção. No fim, o problema não é querer crescer e ter sucesso. O problema é quando crescer e ter sucesso passam a significar nunca poder descansar de ser uma versão ideal de si mesmo. Se você tem mais dúvidas, mande sua pergunta aqui para a rádio ou para o meu LinkedIn, Cristina Voigt, ou no Instagram, Cris Voigt. E até a próxima semana.
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0: Tá aí mais uma edição da nossa coluna Carreira e Movimento com Cristina Voit, fazendo você refletir já nesse início de semana sobre a sua trajetória profissional e principalmente, né, essa questão aí no ambiente de trabalho, como você avalia esses pontos. Já fica aí para reflexão e a gente fecha a nossa edição do Jornal Nova Brasil Salvador desta segunda-feira. Eu te lembro que ainda temos muitos números, análises a fazer desse domingo de votação e você segue bem informado com o nosso jornalismo ao longo do dia. Fica agora com a nossa programação musical, mas de hora em hora eu trago mais informações destacando os nossos números das eleições aqui na Bahia e os acontecimentos deste domingo de votação e já de olho também no segundo turno para a gente acompanhar daqui. Agradeço a sua companhia. Hoje é segunda-feira, amanhã terça a gente se encontra aqui novamente às 7:30 da manhã no Jornal Nova Brasil Salvador. Um excelente início de semana para você e até amanhã.
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4: Bom dia, ouvinte Nova Brasil. Com a paralela congestionada no sentido aeroporto desde a região do Iguatemi até o Cabe, use a orla para sair do Iguatemi e se aproximar do aeroporto, ou então pegue a BR-324 e a 29 de março. 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

Sob Medida com Ana Carolina Garganta. 8h20, uma hora de música. 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A gente segue com o Seu Jorge, Carolina.

0: Esse é o JP, até outro dia, amor. 8h41, sob medida, trouxe também Rita Lee com Ovelha Negra. 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

0: Fechando o nosso Sob Medida com Vitor Clay, Carta Marcada. Antes, Eduardo do Sec com um grande clássico da nossa música brasileira, Aventura. Agora faltam 2 minutos para as 9 e tem informação.
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0: O segundo turno das eleições será realizado no dia 25 de outubro, 3 semanas depois da primeira votação. Na disputa pela presidência, Lula e Flávio Bolsonaro voltam às urnas. Também haverá segundo turno para governador nos estados e no Distrito Federal, onde nenhum candidato alcançou mais da metade dos votos válidos. A propaganda eleitoral do segundo turno começa nesta segunda-feira, dia 5, e segue até 23 de outubro. 9:01, obrigado pela companhia. 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
4: 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Com mais de 4.600.000 votos dos eleitores baianos, Jerônimo Rodrigues do PT foi reeleito para o Palácio de Ondina por mais 4 anos, a partir de 2027, e confirmou a permanência do grupo político na Bahia. O resultado foi cravado por volta das 21 horas de ontem, com mais de 90% das urnas apuradas. O candidato governista obteve 55,80% dos votos válidos, superando seu principal adversário, o ex-prefeito de Salvador, ACM Neto, do União Brasil, que alcançou 43,72%, com quase 1 milhão de votos a menos que Jerônimo. Após o resultado, o governador reeleito falou com a imprensa, agradeceu os votos dos baianos e reforçou seu apoio ao presidente Lula no segundo turno.

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17: A Estrada do Coco tem pista livre nesta manhã. O motorista que vem para Salvador ou vai para o litoral norte não enfrenta dificuldades. Agora, saindo da Estrada do Coco, pegue a Avenida São Cristóvão para chegar à paralela para evitar a lentidão da Avenida Caribé. 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Lucas Barbosa, Nova Brasil, Salvador, 104.7.

0: Nova Brasil com Marisa Monte, eu te amo, te amo, te amo, fechando esse bloco. Antes foi a vez de Rádio Táxi Dentro do Coração, agora 9h19.
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14: O trânsito na BR melhora. Quem vai para o interior do estado pega curtos trechos de engarrafamento em Águas Claras e em Simões Filho. No sentido, Salvador só tem retenção em Valério e depois você vai até o Acesso Norte rapidamente. 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Lucas Barbosa, Nova Brasil, Salvador, 104.7.

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0: Pessoal Brasil, esse é o Rubel com Medo Bobo. Antes, a gente teve também por aqui na nossa programação Vanessa da Mata com Me Adora, mas daqui a pouco tem muito mais brasilidade.
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2: Os dados da Receita Federal mostraram que o mercado de criptomoedas está passando por uma transformação no Brasil. Olha que curioso, a gente teve um aumento no volume de criptomoedas no primeiro semestre de 2026, foi uma alta de 21% em relação ao primeiro semestre de 2025, chegando em R$ 283 bilhões. No entanto, as pessoas físicas movimentaram bem menos do que no período analisado anteriormente. Se você olhar para as operações feitas sem uso de uma exchange, o tombo foi de mais de 90%, saindo de R$ 2 bilhões para meros R$ 226 milhões. Ao mesmo tempo, as empresas passaram a movimentar muito mais criptomoedas. O que explica cada um desses movimentos? Bom, no caso da pessoa física, não significa necessariamente que elas saíram do mercado. Como tivemos uma queda nas criptomoedas, o interesse diminuiu e também eles puderam usar outras formas de negociação, como exchanges descentralizadas.
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2: Seguimos com Paralamas, Busca a Vida.

0: Nova Brasil e a versão do Mosca para Enrosca, grande sucesso na voz do Fábio Júnior. Antes, a deliciosa voz de Maria Bethânia, Tá Combinado. Melhor da nossa música nacional, sempre, todas as manhãs, aqui para você que ouve a Nova Brasil.
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0: Segunda-feira, hein? E a semana começa com previsão de chuva em grande parte do Brasil. Pois é, segundo o Instituto Nacional de Meteorologia, há possibilidade de temporais, principalmente nas regiões Centro-Oeste, Sudeste e Norte, com chuva forte, rajadas de vento e descargas elétricas em algumas áreas. No Distrito Federal, lá a previsão também é de chuva ao longo do dia, com possibilidade de trovoadas, inclusive. Já no Nordeste, o tempo permanece mais seco em boa parte da região. Enquanto no Sul, a chuva se concentra principalmente no Paraná e em Santa Catarina. Mas sempre bom tempo por aqui para você que ouve a Nova Brasil, o melhor da nossa música brasileira.
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5: Com mais de 4.600.000 votos dos eleitores baianos, Jerônimo Rodrigues do PT foi reeleito para o Palácio de Ondina por mais 4 anos, a partir de 2027, e confirmou a permanência do grupo político na Bahia. O resultado foi cravado por volta das 21 horas de ontem, com mais de 90% das urnas apuradas. O candidato governista obteve 55,80% dos votos válidos, superando seu principal adversário, o ex-prefeito de Salvador, ACM Neto, do União Brasil, que alcançou 43,72%, com quase 1 milhão de votos a menos que Jerônimo. Após o resultado, o governador reeleito falou com a imprensa, agradeceu os votos dos baianos e reforçou seu apoio ao presidente Lula no segundo turno.

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11: O trânsito melhora na região do Iguatemi, nos dois sentidos da Lip não há problemas, e você que chega por ali vindo da Paralelo ou saindo das ACMs, não demora para chegar à Lip ou Avenida Tancredo Neves. 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Lucas Barbosa, Nova Brasil, Salvador, 104.7.

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Bom dia, 9h59, segunda-feira, 5 de outubro de 2026. Como que você tá? Tudo bem? Pois é, estamos aqui, começando mais uma semana, que seja a melhor semana da nossa vida. Vamos lá, com força, com fé, com dedicação e com muita música brasileira, né? Eu sou a Ana Pellicelli, vamos juntos até as 3 da tarde, aqui na Mais Que Moderna Brasileira. Agradecendo demais o carinho da sua companhia, você que tá aí dando carona pra gente, ô, coisa boa. Tem também você que tá aí no seu rádio curtindo, também pelo aplicativo que você baixa gratuitamente no seu celular. Se ainda não fez isso, aproveita agora, já baixa e leva pra onde você quiser, Nova Brasil, pelo nosso site novabrasil.com. Bora começando com Nath Roots, Dou Não Dou.

0: ao seu Valença. Teve também Léo Jaime. É, eu sei. 10 e 17. 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

0: Música moderna brasileira, a gente volta com o encontro do Roupa Nova e Tony Garrido, Sensual.
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0: Jack Macasta, agora 10h39, bom dia pra você. Nova Brasil.
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0: Camila, TV também, Zé Duncan, tudo sobre você. Agora 10h57.
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8: Quase 150 ocorrências relacionadas a crimes e irregularidades eleitorais foram registradas pela Polícia Militar da Bahia durante o primeiro turno das eleições. A ocorrência mais frequente no estado foi a boca de urna, com 85 registros. Na sequência, aparecem casos de compra de votos ou favorecimento de eleitores, com 17 ocorrências, e de propaganda passeata ou carreata irregular, com 13 registros. Também foram computados 10 casos de desobediência à autoridade eleitoral, 6 conflitos entre grupos políticos, 6 ocorrências de desacato, 6 de agressões físicas e 4 ameaças a eleitores. Durante a operação, 17 pessoas foram conduzidas em situação de flagrante.

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19: 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Ouvinte Nova Brasil, aproveita a pista livre nos dois sentidos da Avenida Suburbana, facilitando sua chegada a Paripe ou sua ida para a calçada. Quem precisa ir da Suburbana para o BR, encontra também trânsito bom na ligação Lobato-Pirajá. 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

0: Brasil, a origem de tudo. Fala Mansa. Teve também Ira com a Fernanda Takai. Telefone, agora 11:17.
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0: Veneno. Teve também Paralamas do Sucesso, Track Track, agora 11h38.
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0: Brasil, tudo certo, fechando essa hora com Luísa Posse. Teve também Cidade Negra, A Estrada.
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0: A Anvisa publicou uma lista com 7 categorias de produtos de higiene pessoal, cosméticos e perfumes que poderão ser produzidos de forma artesanal no país. Entre eles estão perfumes, velas aromáticas, sabonetes, shampoos e condicionadores sólidos, óleos e manteigas corporais e desodorantes em barra. A norma também estabelece regras para segurança, rotulagem e publicidade. Os fabricantes não poderão atribuir aos produtos efeitos terapêuticos como ação anti-inflamatória ou antibacteriana. A medida entra em vigor em 60 dias. Agora faltando um minuto para o meio-dia, depois do intervalo, tem Sob Medida. Até já.
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3: Após ser derrotado por Jerônimo Rodrigues do PT na disputa pelo governo da Bahia, ACM Neto do União Brasil afirmou que vai continuar na luta e atuando na política. Em pronunciamento após o resultado das urnas, Neto agradeceu aos eleitores, prefeitos e apoiadores e afirmou que viaja hoje para Brasília para se reunir amanhã com integrantes do partido e definir o posicionamento da legenda no segundo turno da eleição presidencial. Na ocasião, não anunciou apoio a nenhum dos candidatos. Nas 20 maiores cidades da Bahia, ACM Neto terminou o primeiro turno à frente de Jerônimo Rodrigues em 13 municípios, enquanto o governador venceu em 7. Eu sou Stephanie Swerdick, de hora em hora, eu volto com mais informações do jornalismo Nova Brasil.

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1: Meio-dia mais 4 minutos. Excelente início de tarde para você. Uma linda semana, segundo, hein? Segunda-feira, 5 de outubro de 2026. Obrigada pela companhia. Começando.

Chamei porque te amo, Gilberto Gil. Teve também Biquíni com a Isabela Brant. Então, 12:35. Então, uma excelente tarde pra você que tá aqui ligado na Nova Brasil, começando a semana, ouvindo música brasileira de qualidade. A gente agradece demais o carinho da sua companhia. Aqui no Sob Medida, a gente segue agora com Daniela Mercury, Nobre.

0: Nova Brasil, meio-dia 51.
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0: Nova Brasil, fechando essa edição de Sob Medida com a Zélia Duncan, Catedral. Teve também o Fibueno com A Mais Bonita.
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0: A Câmara dos Deputados abriu concurso para 66 vagas imediatas de analista legislativo e outras 118 para cadastro de reserva. A remuneração inicial é de R$30,8 mil e pode superar R$32,6 mil com auxílio alimentação. As inscrições vão de 15 de outubro a 17 de novembro pelo SEBRASP. Há oportunidades para profissionais de nível superior em 11 especialidades. As provas estão previstas para 17 de janeiro do ano que vem. Agora faltando 3 minutos para 1 da tarde. 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

0: tarde, 1h16.
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0: Gloriosa. Passou por aqui também a Marisa Monte com Maria de Verdade. Agora 1h39.
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0: Brasil! Lua cheia, fica doida. Papas da Língua fechando essa hora. Teve também Jorge Versilo Todo Sempre.
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0: Três estudantes do ensino médio de uma escola pública de Vertentes, em Pernambuco, desenvolveram um piso sustentável usando cascas de castanha de caju que seriam descartadas. O material triturado é incorporado a peças para pavimentação de calçadas e praças. O projeto ainda passa por testes de resistência, inclusive com apoio da Universidade Federal de Pernambuco, e está entre os 30 finalistas do Solve for Tomorrow Brasil, iniciativa voltada a estudantes e professores da rede pública nas áreas de ciências, engenharia, tecnologia e matemática. Os 10 finalistas serão conhecidos em 16 de outubro. Agora 2 horas em ponto. Uma ótima tarde para você.
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0: teve também Marina Lima, Fugaz. 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É mais uma aqui da Mais Que Moderna Brasileira 2021. 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
2: O músculo esquelético, ele se conversa, né, de forma hormonal com outros músculos, sistema, com músculo hepático, com o coração. 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
2: Qualidade de vida no futuro. 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

0: Nova Brasil com Zé Cabaleiro, Alma Nova. Teve também Maneva, Regue Sua Fé, 2:37.
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0: sobre o tempo.
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0: A trajetória de Zeca Pagodinho está diretamente ligada às rodas de samba do Cacique de Ramos e ao ambiente de criação do Partido Alto na zona norte do Rio. Apadrinhado por Beth Carvalho, o sambista ajudou a projetar a riqueza criativa do subúrbio e do pagode 80 para todo o país. Com naturalidade e domínio do ritmo, Zeca transformou histórias do cotidiano em poesia popular. E você pode conferir os detalhes de toda essa história acessando o nosso site novabrasil.com. Dá uma espiadinha lá, a matéria tá ótima. Bom, eu sou a Ana Pelisseri, tô indo nessa. Obrigada pela companhia. Fique bem, cuide-se bem. Uma ótima tarde de segunda, uma linda semana para você. Tô de volta amanhã a partir das 10 da manhã. E já já, hein? Você fica na ótima companhia do Júlio César. Um beijo para você e até amanhã.
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5: A Assembleia Legislativa da Bahia terá 24 novos deputados a partir de 1º de fevereiro de 2027, quando começa a 21ª legislatura. Dos 63 eleitos ontem, 39 conseguiram renovar o mandato e vão permanecer na casa por mais 4 anos. Com isso, a renovação será de 38% das cadeiras. A mudança é menor que a registrada nas duas eleições anteriores. Em 2022, 25 novos deputados chegaram à Alba. E em 2018, foram 34 novos parlamentares. As 24 cadeiras que serão ocupadas por novos deputados estaduais reúnem candidatos que chegam pela primeira vez à Assembleia e políticos que retornam à casa depois de um período fora.

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11: Olá, boa tarde, agora 3:05.

0: Brasil mais que moderna brasileira. A gente curtiu o som de Vanessa da Mata, Não Me Deixe Só. Agora 3:17.
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0: 3:20. Este é Gilberto Gil.

0: Nova Brasil com Rita Lee lança perfume mais que moderna brasileira, agora 20 para as 4. Boa tarde.
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0: Brasil com Tuca Oliveira. Será que eu tô gostando dela? Agora 3h54.
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6: Continuam abertos durante todo esse mês os agendamentos para as 40 mil mamografias ofertadas pela Secretaria Estadual da Saúde em Salvador, como parte da programação do Outubro Rosa. A mobilização estadual teve início no dia 1º, com a abertura oficial da campanha voltada à prevenção, diagnóstico precoce e cuidado com a saúde da mulher. Os exames são destinados a mulheres de 40 a 74 anos que não tenham sido submetidas a cirurgias na mama. O atendimento é realizado mediante agendamento prévio, que pode ser feito online através do portal oficial ba.gov.br. Eu sou Stephanie Swerdick, de hora em hora, eu volto com mais informações do Jornalismo Nova Brasil.

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7: 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Estamos na Avenida Paralela. Está congestionada no sentido Cidade Baixa, ali na Gamboa. Você que sai do Campo Grande ao centro de Salvador pode pegar a Joana Angélica e o Vale de Nazaré para chegar à Água de Meninos na Cidade Baixa com mais tranquilidade. 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Lucas Barbosa, Nova Brasil, Salvador, 104.7.

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chegou, Ulisses chegou. 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

0: Nova Brasil Eterno Maluco Beleza, Raul Seixas, Cowboy Fora da Lei.
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0: Terceiro colocado na disputa presidencial com quase 3,5 milhões de votos, Augusto Cury do Avante, declarou que ficará em silêncio no segundo turno das eleições. O candidato afirmou que não apoiará nem Lula nem Flávio Bolsonaro e indicou que pretende deixar a vida política. Cury pediu ainda que os finalistas considerem suas propostas para o país. Nova Brasil, mais que moderna, brasileira, 4:55.
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4: Os eleitores da Bahia escolheram ontem os 39 deputados federais que vão representar o estado na Câmara dos Deputados em Brasília a partir de 2027. O resultado mostra dois cenários diferentes. O PT terá a maior bancada com 7 cadeiras, mas os deputados mais votados individualmente são de outros partidos. O primeiro lugar na votação ficou com o pastor Sargento Isidório do Avante, reeleito para um novo mandato. Ele foi seguido por Antônio Brito, do PSD, e Neto Carleto, do Avante. Apesar de não ter nenhum dos três primeiros colocados na votação, o PT foi o partido que mais elegeu deputados federais da Bahia. De hora em hora, eu volto com mais informações e notícias do Jornalismo Nova Brasil para vocês.

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6: O horário de pico começa com congestionamento na Luiz Eduardo Magalhães, perto da entrada para Baixinha de Santo Antônio. Por isso, vindo do Retiro ao Acesso Norte, use a CM Detran para chegar à paralela com mais tranquilidade. 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Lucas Barbosa, Nova Brasil Salvador, 104.7.
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8: Agora 3 para as 5. Para você, uma ótima tarde. Obrigado pela sintonia.

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0: Nova Brasil, mais que moderna, brasileira. Este é Milton Nascimento, Coisas da Vida. Fique na sintonia, tá chegando mais uma edição do Nova Brasil em Campo com Weber Lima e seu timaço de craques. 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
10: O trânsito fica lento no Vale do Gonjá, no sentido Vasco da Gama. Quem sai do Vale de Nazaré e vai para Vasco deve contornar o dique do Tororó e entrar na Vasco pelos Barris. Esse trajeto está com pista livre. 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

0: garotão, se Deus é por nós, quem será contra nós? Salve, salve, galera brasileira, nosso abraço, uma ótima tarde, vamos juntos a partir de agora, galera, hoje é segunda-feira, 5:28 na capital baiana, estamos chegando com o Nova Brasil em Campos, Salvador, galera, vamos juntos até 7 da noite, batendo a bolinha, agora a semana de futebol, quarta-feira tem Vitória, quinta-feira tem Bahia, tem Vitória e Chapecoense, tem Bahia, tem Palmeiras e Bahia pelo Campeonato Brasileiro, a bola vai voltar a rolar e a galera com a gente. Olha, hoje vamos fazer aqui aquela mesa redonda, aquele bate-papo, aquela troca de figurinhas, cada um opinando, dando a sua participação, falando do nosso futebol, porque, claro, vai ser uma semana de expectativa para Vitória, para Bahia no Campeonato Brasileiro, nesse recomeço pós-eleição e também a parada FIFA, galera. Olha, a galera pode participar com a gente no 104.7. Estamos ao vivo nos aplicativos no YouTube, arroba canal Agitou, pra galera participar, interagir com a gente, arroba canal Agitou no YouTube. Entra lá, galera, se inscreva no canal, deixa um like, um joinha, ativa o sininho, compartilhe, manda ver, libera geral e mande a mensagem de WhatsApp pra gente, 719-9626-9020, pra galera interagir, pra galera participar com a gente. Roberto Rivelino, boa tarde, garotão.
1: Fala aí, um abraço para você, boa tarde a todos os colegas que vão estar conosco hoje em mais uma resenha dentro do nosso Nova Brasil em Campo, abraçando também a galera que está ligada com a gente e finalmente está chegando a hora da gente ver novamente os nossos representantes Bahia e Vitória em campo pelo Campeonato Brasileiro depois dessa paralisação, parou por conta de jogos da Seleção Brasileira, parou agora nesse final de semana por conta de eleições, mas agora, neste meio de semana, nós vamos ver os nossos representantes em campo aí pelo Campeonato Brasileiro da Série A.
0: Imagino que você está cansadão, né, Roberto? Tava naquela maratona, né, da cobertura das eleições, mas é isso aí, faz parte do ofício, né, o trabalho como sempre, e é claro, agora a gente vai virar o foco, né, aqui, claro, 100% para o Campeonato Brasileiro. Brasileirão tá voltando, galera, a rolar a bola neste meio de semana, teremos o Vitória jogando contra a Chapecoense, teremos o Bahia enfrentando o Palmeiras em São Paulo. Qual é a sua expectativa? O que você espera para o jogo inicialmente do Vitória na quarta-feira? Que, na minha opinião, Roberto, é vencer ou vencer. Esse é o pontapé inicial desse recomeço do Vitória no Brasileirão. Esse jogo aí contra a equipe da Chapecoense, independente da colocação da Chapecoense. O Vitória precisa fazer valer, né, garotão?
1: É verdade, a gente tá um pouco hoje desgastado aí por conta desse trabalho intenso, mas como você disse, a gente tem esse compromisso de estar exatamente levando ao público as informações. Com relação a esta rodada que se aproxima aí para os nossos representantes, para o Vitória, cada jogo será uma final nesse Campeonato Brasileiro, nesses jogos que estão restando. E começa exatamente contra a equipe de pior desempenho, que é contra a equipe da Chapecoense. Mas não é porque o time da Chapecoense tem essa menor pontuação na competição que vai ser nada fácil, pode esperar que será difícil, mas da maneira que o Vitória precisa exatamente de somar pontos, de em busca aí de cada uma dessas partidas que restam de resultados positivos, a gente espera sim que o Vitória volte agora mais preparado do que antes, possa quem sabe até trazer jogadores que estavam no departamento médico para ter um melhor nível, né, técnico na equipe, sim, vencer e vencer bem esse time da Chapecoense para ter um bom recomeço do Campeonato Brasileiro e seguir aí buscando pontuar a cada rodada, principalmente vencendo os seus jogos para se livrar logo desse trauma, dessa preocupação de zona de rebaixamento e poder respirar mais tranquilo dentro da competição.
0: Verdade. E o Bahia, né, Roberto? O Bahia vai enfrentar o Palmeiras, é jogo difícil, é jogo pra pirão, o Bahia vai enfrentar o segundo colocado, vice-líder do Campeonato Brasileiro, vai jogar fora de casa, vai jogar em São Paulo, é uma pressão daquela também, não só pro Bahia, mas pra equipe do Palmeiras, que precisa pontuar. O Palmeiras quer, né, lutar aí, quer brigar pra passar o Flamengo, brigando por título, mais uma vez uma disputa acirrada entre Palmeiras e Flamengo, então eu acho que vai ser um jogo daqueles, né, Robertão?
1: Pode ter certeza disso, e a pressão ela vem muito maior ainda para o lado do Palmeiras, que até pouco tempo tinha uma diferença grande para a equipe do Flamengo, que era o segundo colocado, deixou o Flamengo ultrapassar. O Flamengo, que foi campeão na edição passada do Brasileirão, mas veio ultrapassar o Palmeiras já na reta final, e agora faltando ainda 10 rodadas, mas antes disso ainda o time do Palmeiras já deixou o Flamengo passar à frente. Então, se o Palmeiras ainda tem essa perspectiva de conquistar título, ele vai querer se reabilitar logo diante do Bahia nesse confronto. É um confronto muito pesado para a equipe do Bahia, embora a gente já falou aqui que o Bahia tem condição de vencer e vai para vencer também, mas como tinha até falado aqui a semana passada, se o Bahia somar ponto nesta partida contra o Palmeiras, devido a todas essas circunstâncias, jogar fora de casa, o time do Palmeiras são a equipe que está brigando pelo título, eu acho que o Bahia pontuando, se voltar pelo menos com empate, já era algo positivo para o tricolor.
0: Beleza, bom, então vamos lá. De fato vai ser um jogo pro Vitória na quarta-feira, esse jogo, né? Programado para as 8 horas da noite. Vamos começar cedo o nosso trabalho, né? 5:30 da tarde. Só vamos parar às 11 da noite, porque a gente já emenda com o Nova Brasil em campo, a Voz do Brasil será às 23 horas. E o Vitória vai viver uma expectativa depois de alguns dias, né? Não dá para dizer que o time está cansado, não dá, essa desculpinha não cola mais para ninguém, nem para a imprensa, nem para o torcedor, que o time está cansado, que o time está aí, está aqui, não. Tempo suficiente, jogadores tiveram folga, jogadores tiveram tempo suficiente para descansar e, acima de tudo, para trabalhar, para treinar. O seu Jair Ventura, com tempo suficiente para corrigir, para analisar, para ver o que é melhor pro Vitória nesse jogo contra a Chapecoense. Digo, lanterna do Campeonato Brasileiro, o Vitória não tem nada a ver com isso. O Vitória não pode olhar para essa situação, claro, não pode entrar em campo com salto alto. Achar que já venceu, não. É ser profissional. Entrar em campo, fazer a diferença e garantir aí aquilo que o torcedor tanto espera, que é mais 3 pontos. O Vitória precisa fazer pelo menos aí mais uns 12 a 15 pontos, né? Para ficar mais tranquilo. 12 pontos pode ser que já escape, 45 e tal. Mais mais 5 vitórias aí dos 10 jogos, ou pelo menos dos 10 jogos, mais 12 a 13 pontos aí. O Vitória certamente tá fora do rebaixamento, né? O Vitória não tem risco de rebaixamento. Mas aí é só isso que o Vitória vai almejar para a temporada? É somente a permanência na Série A do Campeonato Brasileiro? Claro que já fica no lucro, né? Mas por tudo que organizou e por tudo que o Vitória não planejou de forma correta. O planejamento do Vitória não foi bom para esse ano, principalmente para a montagem do elenco, para a quantidade de jogadores. O Vitória não esperava ir tão longe na Copa do Brasil, teve um desgaste maior do seu elenco com jogos paralelos de Copa do Brasil, jogos decisivos, né, com equipes grandes e também disputando ao mesmo tempo um Campeonato Brasileiro com muita pressão. Então isso teve um desgaste
1: fácil. Além da Copa do Nordeste também, né?
0: Além da Copa do Nordeste, mas deu uma pausazinha, depois foi campeão, ele passou a concentrar, mas teve um momento que tava tudo colado, né? Copa do Nordeste, tava Copa do Brasil, Campeonato Brasileiro, e aí, meu amigo, é daquele jeito, né? Mas vamos ficar na expectativa, e é claro, o Vitória tem que ir muito consciente para esse jogo contra a Chapecoense, independente de qualquer coisa, não dá mais para vir com desculpas, o Vitória tem que vencer. Sabe por quê? Na sequência, vai enfrentar o São Paulo, lá em São Paulo, Morumbis, e o Corinthians também logo na sequência em São Paulo. Um jogo em casa agora, 2 jogos seguidos fora, e aí são jogos considerados com adversários diretos pro Vitória nessa reta final de Brasileirão. Rafa Seixas, o homem do condomínio, também tá com a gente. Bota a vinhetinha dele aí, garotão. Rafael Seixas. E aí, Rafa? Rafa, tudo certo aí com você, garotão?
2: Boa tarde pra você, pra Hércules e a todos ligados, conectados, juntos e misturados aqui no som da Nova Brasil FM. Vitória, daqui a pouco vou trazer informações, tem novidades para amanhã no CT Manuel Pontes de Tanajura. Vitória aqui durante o final de semana fez treino coletivo, treinou hoje lá na Toca do Leão, visando a partida contra a Chapecoense, a Associação Esportiva Chapecoense, que está na zona de rebaixamento, está na lanterna do campeonato. Zagueiro já está no final de transição, daqui a pouco eu trago mais detalhes. O Vitória pode ter desfalques, pode não, terá desfalques para o jogo contra a Chapecoense, mas esse desfalque aí pode ser suprido com outro jogador da mesma posição para o jogo contra a Chape. Vou trazer também detalhes do check-in, né? O torcedor que pretende ir para o jogo garantir o seu ingresso para Vitória e Chapecoense. Vitória que depende aí também, né, da participação da sua torcida para se manter na Série A do Campeonato Brasileiro. Daqui a pouco eu trago muitas informações do Vitória, tem novidades, e vou trazer também qual é a novidade do Vitória que tem para amanhã lá na Toca do Leão.
0: Beleza, beleza. Bom, e a situação do Bahia, né? O Bahia, como o Roberto já deu a opinião dele, eu vou também falar alguma coisa aqui sobre o jogo do Bahia, que vai para esse jogo contra o Palmeiras, né? Enfrentando um adversário dificílimo, né? Um adversário em que tá lutando na parte de cima, é o vice-líder do Campeonato Brasileiro, vai enfrentar o Bahia, que para mim tem time também para encarar o Palmeiras, assim como o Bahia tem encarado, né? Nesse Campeonato Brasileiro. Tá? O Bahia, se não tivesse esbarrado aí em alguns jogos bobos, talvez estivesse ali colado com o Palmeiras. O Bahia hoje é o quinto colocado, tem 46 pontos, e o terceiro colocado é o Atlético Paranaense, que tem 49, uma diferença aí de 3 pontos. Então o Bahia perdeu muito, perdeu alguns pontos, inclusive com muitos empates, inclusive empatando na Fonte Nova, né? Empatando em casa. Então isso de fato é que fez o Bahia hoje estar numa quinta posição, poderia estar numa posição bem melhor, mas acreditamos que mesmo jogando fora de casa, mesmo enfrentando um Palmeiras, o Bahia, que também não tem tido um retrospecto tão ruim jogando fora de casa, já venceu inclusive nesse campeonato jogando fora de casa, né? Mas fica aquela interrogação de como será o comportamento do Bahia, mas eu acredito, viu, Roberto, que o Bahia tem tudo para fazer também um bom jogo contra o Palmeiras.
1: É verdade, o Bahia tem feito jogos de bons resultados como visitante. Agora, como você disse aí há pouco, terminou o Bahia deixando escapar alguns pontos importantes, inclusive esse confronto direto que ele teve com o próprio Atlético Paranaense, que foi, por sinal, o último jogo que o Bahia disputou, que ele poderia inclusive ter, no mínimo, empatado aquela partida, que foi exatamente naquele pênalti desperdiçado pelo Everaldo. Mas sim, o Bahia tem encarado de igual para igual todos os adversários, tanto é que está na parte de cima da tabela. E eu tava vendo essa tabela aqui, o time do Bahia empatou demais, é um dos times que mais empatou nesse Campeonato Brasileiro, tanto é que naquele momento que ele ficou sem vencer vários jogos, mas mesmo mantendo a invencibilidade por conta de empates e empates consecutivos, se o Bahia tivesse na maioria desses jogos que terminou empatando, tivesse vencido, ele hoje era um dos times que brigava pelo título. Então é uma equipe que tem um alto nível, diferentemente do Vitória, que tem essas dificuldades, mas o Bahia tem uma equipe extremamente competitiva, por isso que a gente acredita que ele possa fazer realmente uma boa partida, ter um bom desempenho, mesmo jogando fora de casa e diante do adversário muito difícil, que é o time do Palmeiras.
0: Ô Rafa, e você, Rafa, como é que você vê esse jogo do Bahia lá em São Paulo contra o Palmeiras, hein, garotão?
2: Muito difícil pro Bahia, mas não é impossível. Bahia já teve resultados positivos lá em São Paulo, não só contra o Palmeiras, mas também contra São Paulo, contra Corinthians, contra Santos, contra os quatro grandes, né, da capital, e o Santos, que é do litoral de São Paulo. Hoje o Bahia é o terceiro melhor visitante do campeonato, vem aí com o departamento médico praticamente vazio, o técnico Rogério Ceni teve aí uma parada, uma super data da FIFA para poder organizar o seu esquema defensivo, já que na partida contra o Atlético do Paraná, tomou um gol de um erro grotesco de posicionamento de zagueiro. E ele também deve ter aproveitado essa data FIFA para conversar bastante com os seus atacantes, né? Vem sendo aí um grande problema pro técnico Rogério Ceni, porque o Bahia, além de estar tomando muitos gols, né, durante os jogos, uma média de um gol, né, por jogo, o Bahia está tomando, tem a questão do ataque. O Bahia chega, cria, toca muito a bola, irrita o seu torcedor, tem a questão aí de alguns atacantes que não estão rendendo, né? E aí isso pode até pesar na sequência. Mas eu e o torcedor do Bahia acredita muito que o time possa chegar lá em São Paulo e tirar esses pontos. Aproveitar que o Palmeiras também terá desfalques, né? O Palmeiras terá alguns importantes desfalques para o jogo contra a equipe do Palmeiras. Então, pelo retrospecto, pelo que o Bahia vem fazendo, pela confiança no trabalho do técnico Rogério Ceni, dá para chegar e trazer um ponto, e não é ruim. 3 pontos, que é ótimo para o torcedor do Bahia ficar feliz. E como a gente vem debatendo sempre aqui, né, no nosso programa, a meta é chegar na fase direta da Libertadores. Tem números para isso, tem a campanha para isso, não está distante, falta pouco para o Bahia chegar na fase de grupo da Libertadores da América. Só depende agora de como vai se comportar o time daqui pra frente.
0: Tá com o pé, né? Bahia...
2: Como vai se comportar o time daqui pra frente? Só o Rogério e o grupo vai dizer.
0: Tomara que comece bem esse retorno, mesmo jogando fora de casa. Bom, deixa eu dar um passeio no plantão esportivo, meu querido amigo Francinha Almeida. À noite eu vou ligar pra você, Francinha, viu? Pra gente bater um papo hoje à noite, hein? Eu, meu amigo França Almeida, ele que adora comer aquela farofa de robalo, que ele gosta de pescar o nosso Francinha, hein? Bota a vinheta aí, garotão. França Almeida.
3: Aquele abraço, meu caro Ivo Ferraz, aos colegas, ao torcedor que prestigia com audiência, ou os programas esportivo Nova Brasil em Campo. Ivo, um abraço para você, repito, e já estamos firmes aqui, velho, vai começar tudo, retorna tudo amanhã, a movimentação esportiva, o Campeonato Brasileiro, séries A e B. Mas hoje já tivemos, Ivo, o setor internacional com grande movimentação com relação à Liga das Nações da UEFA. Anote aí os resultados. A Bélgica jogou contra a França e levou 4-1. Repito, Liga das Nações da UEFA. França 4, Bélgica 1. A Itália derrotou a Turquia por 3-1. Já no grupo B, a Bósnia e a Herzegovina ganhou da Polônia por 1-0. A Irlanda do Norte empatou com a Geórgia em 0-0. Romênia 0, Suécia 1. E a vitória da Hungria derrotando a Ucrânia por 2-1. Já na C, Chipre venceu Letônia por 2-1. Montenegro e Armênia empataram por 0-0. Portanto, esses resultados, repito, verificados hoje, meu caro Ivo, meu caro torcedor, válidos pela Liga das Nações da UEFA, meu caro Ivo Ferraz. E depois eu vou falar do Campeonato Brasileiro, as séries A e B, atualizando o torcedor com jogos que estão programados para amanhã, valendo pela Série B, e na quarta, valendo pela Série A do Campeonato Brasileiro, que tem pela Nova Brasil cobertura total. Fico no aguardo, Ivo, da nova chamada, e vou então falar do Campeonato Brasileiro. Oi.
0: Você já pode trazer o Brasileirão aí, a Série A e B, para atualizar a galera, pode ficar à vontade, Francinha.
3: Ah, então tudo bem, é. Ivo, falando então do Campeonato Brasileiro, na 29ª rodada, teremos na próxima quarta-feira, Vitória enfrentando a Chapecoense, às 20h, no Barradão, com transmissão da Nova Brasil FM 104.7 Salvador, Bragantino e Mirassol, às 19h. 19h em Bragança Paulista, Internacional e Corinthians, 19h30 lá em Porto Alegre, Remo e Grêmio, 19h30 em Belém, Botafogo e Vasco, 20h30 jogando no Rio, Cruzeiro e São Paulo, 21h30 jogando em Belo Horizonte. Já na quinta, é a vez do Palmeiras jogar contra o Bahia, lá em São Paulo, em Barueri, com transmissão da Nova Brasil FM 104.7. Palmeiras e Bahia, portanto, na próxima quinta-feira. Santos e Flamengo, 19h30, no mesmo dia. Atlético do Paraná e Atlético Mineiro jogando às 20h em Curitiba, e o Fluminense enfrentando o Coritiba. Atlético do Paraná e Atlético Mineiro jogando em Curitiba, exato. Fluminense e Coritiba jogando no Rio às 21h30, portanto, fechando a 29ª rodada da Série A do Campeonato Brasileiro. A Série B também em destaque. A Série B, amanhã teremos, terça-feira, né, dia 6, 3 partidas que abrirão a 32ª rodada. Sport enfrentando o São Bernardo, Goiás enfrentando o Athletic Clube de Minas às 20h30, Ponte Preta e Juventude 21h30 jogando em Campinas. Na quarta tem Londrina e Avaí às 19h30, Operário e Botafogo de Ribeirão Preto 19h30, América Mineiro e Fortaleza 20h30, CRB e Atlético Goianiense no mesmo horário, e ainda às 20h30 jogam Vila Nova e Cuiabá. E na quinta, fechando esta rodada, a 32ª da Série B, jogam Ceará e Criciúma 19h30 em Fortaleza, Náutico enfrentando Novo Horizontino às 19h30 jogando no Recife. Meu caro Iver Ferraz, é o Campeonato Brasileiro que tem pela Nova Brasil cobertura total, meu caro Ivo Ferraz.
0: Valeu, Francinha. Então, assim que você quiser voltar, você pode voltar aí para trazer mais detalhes aqui pra gente, valeu?
3: Certo, meu querido. Quiser confirmar Libertadores, Sul-Americana, quando é que teremos o jogo, né? E aí você sempre atualizando o torcedor, meu caro. Fico à sua disposição, meu caro Ivo Ferraz.
0: Valeu, França Almeida, galera, o melhor plantão esportivo do Brasil. Ô, Rafa, vamos aproveitar e trazer já informações do Vitória aí, atualizar e confirmar a galera. Já tem pra trazer pra gente ou não? Se não, a gente volta daqui a pouquinho com você pra atualizar, pra gente adiantar já aqui as notícias do Leão. Queridão, estamos a 5h49. Arbitragem, quem vai apitar esse jogo, Rafa? Você tem arbitragem pelo menos aí pro jogo do Vitória pra gente fazer um bate-papo aqui? Porque assim, quando fala em arbitragem hoje, a gente já tem uma preocupação muito grande, né, Roberto? Arbitragem brasileira hoje é algo que não só a imprensa, mas os clubes, os jogadores já ficam de olho, né, pra saber quem vai apitar cada jogo em cada rodada decisiva desse campeonato brasileiro. E nos jogos de Bahia e Vitória não é diferente. A gente fica naquela expectativa pra ver quem vai de fato comandar o apito nos jogos do Vitória. No Vitória, por exemplo, Rafa, já tem aí quem vai comandar o jogo do Vitória no Barradão?
2: A Edna. Alves Batista, de São Paulo, FIFA, será a árbitra do jogo entre Vitória e São Paulo. Ela que é uma árbitra experiente, árbitra de Copa do Mundo, provavelmente vai estar na Copa do Mundo feminina do ano que vem aqui no Brasil, inclusive terá jogo na Arena Fonte Nova. Edna Alves Batista será a árbitra desse jogo. Tô tentando pegar aqui a escalação completa, só que a internet acabou me dando 1-0, mas a Edna é que vai apitar esse jogo. Ela apitou alguns jogos da Série A desse ano, teve a polêmica do jogo contra o Santos, mas assim, é uma safra de arbitragem feminina que vem aí, inclusive na partida do Goiás na Série B do Campeonato Brasileiro, teve uma menina que apitou e apitou muito bem assistir esse jogo. Inclusive o VAR chamou para dar um pênalti e ela não, manteve a decisão do campo. Então ali essa nova safra da arbitragem feminina, inclusive, né, vem aí ganhando força no futebol brasileiro.
0: Francinha, fecha o seu microfone aí, que tá retornando aqui pra gente o seu retorno aí, tá? Agora acho que sim. Sim, Rafa, não pode continuar, Rafa.
2: Então é isso, ela Espero que a arbitragem dela não influencie no jogo, né? Deixa o jogo correr, como vem fazendo os outros árbitros, marcar o que tem que marcar, manter o seu critério e não influencie no placar do jogo.
0: É, ela é, às vezes em quando se envolve assim, né? A galera às vezes questiona muito ela em alguns momentos. O que você acha dessa árbitra pro jogo do Vitória Edna num momento em que o Vitória tem que vencer, precisa fazer o resultado? E aí, Roberto Rivelino?
1: Ela tem algumas atuações que têm gerado essa polêmica, né? Mas a gente espera que nesse jogo que não possa ter nenhuma falha, que a arbitragem possa realmente passar desapercebida, que a preocupação do Vitória realmente seja com o adversário e que a arbitragem possa ser tranquila. Mas fica sempre aquela preocupação às vezes do torcedor por conta que, apesar dela ser uma boa árbitra, que tem um currículo extraordinário, mas às vezes tem algumas partidas que geram debates, discussões aí sobre a atuação. Mas vamos esperar que ela esteja numa noite inspirada e que eu possa fazer uma excelente arbitragem e que não interfira no resultado.
2: O Evandro será o auxiliar número 2, o Evandro de Melo Lima, auxiliar número 1 será a Fabrini. Fabrini Belivacqua Costa, São Paulo. O quarto árbitro será o Afro Carvalho Rocha Filho, da Paraíba, que inclusive já apitou o jogo do Vitória na Copa do Nordeste. E o VAR será o Marco Aurélio Augusto Fazecas, de Minas Gerais. Isso é a equipe de arbitragem que vai estar no jogo Vitória e Chapecoense.
0: Ô, Rafa, você viu o que é que o Júlio César, né, o goleiro da seleção brasileira, do Flamengo, chegou a falar do Lucas Arcanjo, né, em um podcast, numa entrevista dele, deu fez uma fala bem legal com relação aos goleiros da seleção brasileira. Deixa eu ver se eu consigo ouvir aqui o Júlio César, DJ Hércules, para a gente repercutir um pouquinho, porque assim, quando vem uma fala de um cara como esse, né? Um cara referência do futebol brasileiro, inclusive participou de Copa do Mundo, foi titular da seleção, e o Júlio César falou sobre os goleiros hoje, o trabalho com os goleiros da seleção brasileira, e nessa conversa ele apontou o Lucas Arcanjo, né? O goleiro do Vitória aí também, como um cara que já merecia uma oportunidade na seleção brasileira. E o torcedor que tá ouvindo a gente, acho que, deixa eu colocar aqui, peraí, vamos lá.
4: Olha, não vou dizer que poderia jogar a Copa do Mundo, tá? Mas poderia já entrar num processo aí de observação, de mente de renovação, porque eu não sei como é que o Alisson vai estar daqui a 4 anos, como é que o Ederson vai estar. A gente vê o exemplo do Fábio, né? 45 anos, o cara tá voando, entendeu? Então eu não posso, eu estaria até sendo injusto com o Alisson e com o Fábio. Então eu acho assim, que goleiros que poderiam já começar a ser observado, o Arcanjo do Vitória, eu acho que é um goleiro que realmente tá fazendo um campeonato muito legal. Eu acho que você tem que, né, olhar com carinho pro Brasão, né? Um goleiro jovem, mas com passagem na Europa, passagem por Inter de Milão, chegou a jogar na Espanha, enfim, é um goleiro que merece uma atenção. Deixa eu ver outros goleiros aqui. Tem esse goleiro do Cruzeiro, desculpa, não sei o nome, me falha o nome dele aqui, mas é um goleiro que dizem que tá aparecendo muito bem. Mas é aquilo que eu falei, no Brasil, você tem um leque de opções, entendeu? Então, assim, eu acho que isso, de uma certa forma, facilita, mas ao mesmo tempo complica a escolha do treinador da seleção.
0: Olha, fala do ex-goleiro da seleção brasileira, Júlio César, né? Ele citou 3 jovens goleiros e goleiros de qualidade, o Lucas Arcanjo, o Brazão e o goleiro do Cruzeiro.
2: Otávio.
0: É o Otávio, que também.
2: Tem Pedro também, que é um goleiro do Atlético Paranaense, que faz parte dessa nova safra de goleiros da seleção. Agora, o Ancelotti já deu a declaração mantendo o Alisson como goleiro da Copa América. Eu tava até conversando com um amigo meu, que ele é preparador de goleiros, já foi preparador de goleiros do Bahia, sobre essa questão da nova safra, né? Insistência no Ancelotti em trazer goleiros que já não estão rendendo mais na seleção brasileira. E a imprensa não deveria só cobrar o Ancelotti, deveria começar também a cobrar o Taffarel. Com todo o respeito que eu tenho ao Taffarel, pela história que ele tem na seleção brasileira, foi ídolo de uma geração, inclusive a minha, né? 98.
0: Vai que é tua, Taffarel.
2: Pois é. Então,
0: você ficava se jogando lá em Piripiri, Rafael fica se jogando. Vai que é tua, Taffarel. Me contaram essa resenha sua.
2: Taffarel foi ídolo.
0: Você pegava muita bola lá em Piripiri.
2: Não, Taffarel foi ídolo de duas gerações, né? Da Copa de 94 e da Copa de 98. Então, a imprensa Palmeiras também já deveria começar a cobrar o Taffarel com relação a essa renovação dos goleiros da seleção.
0: Ô, Roberto, o que é que você acha aí dessa fala do Júlio César, Roberto, para mim ir pro comercial?
1: É um cara que tem toda a propriedade para falar isso, um cara que foi goleiro de um dos principais times aqui do futebol brasileiro, do Flamengo, chegou à seleção brasileira, jogou Copa do Mundo, jogou no futebol europeu, então ele tem, sabe o que está falando. E realmente o Lucas Arcanjo merece essa oportunidade. Talvez se ele tivesse jogando em um clube lá do Rio, de São Paulo, já tivesse sido convocado, porque não sei por que no Brasil tem essa questão, né? Se o cara tá jogando nos clubes grandes, de maior expressividade, são mais vistos do que aqueles que, às vezes, até tem mais qualidade e não são chamados, como, por exemplo, esse caso do Lucas Arcanjo jogando no Vitória, não foi chamado. Eu lembro até de uma vez que o Bebeto, depois de ter jogado já uma Copa do Mundo, era duas, e que tava jogando no próprio Vitória novamente, e os diz que recebeu uma ligação do Zagallo dizendo pra ele ir para o Rio para ser convocado. Não sei por que isso, porque não vê nem a questão técnica do cara, às vezes vê o clube que ele está jogando, mas o Lucas Arcanjo tem sim toda essa condição, e além disso, nesse momento que a seleção passa por renovação, mais do que oportuna seria uma convocação dele. Vamos esperar aí para ver se em um determinado momento desse aí ele é lembrado e é chamado para integrar essa lista de convocados da seleção brasileira.
0: É, eu também acho, hein? Bom, vou pro intervalo comercial, na volta já tem o nosso querido Gabriel Bacelar para trazer as notícias do Tricolor de Aço. Eu vou aqui, volto já, galera.
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9: A partir de hoje, contribuintes da Bahia poderão negociar débitos tributários com descontos de até 95% em juros, multas e acréscimos moratórios. A condição especial faz parte da terceira Semana Nacional de Regularização Tributária, promovida pelo Tribunal de Justiça da Bahia, e segue até sexta-feira. A iniciativa é realizada em parceria com a Secretaria Estadual da Fazenda e a Procuradoria-Geral do Estado. O abatimento pode chegar a 95% para quem optar pelo pagamento à vista. Para quem escolheu parcelamento, o desconto chega a 75%, com possibilidade de dividir em até 6 vezes. Seu dia com mais informações na Nova Brasil. Amanhã, logo cedo, teremos mais notícias. Até lá.

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4: 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Muito boa tarde para você, ouvinte na Obras e Firme. Avenida Vasco da Gama tem trânsito complicado no sentido Brotas das Imediações do Dique do Tororó. A Avenida Oceânica também tem trânsito lento em Ondina, no sentido Rio Vermelho. Ela é a melhor opção para você que vem agora da Barra em direção à Maralina. 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

0: Valeu, minha galera brasileira, estamos de volta, Nova Brasil em Campo, Salvador, são 6:02 na capital baiana. Vamos pegar o boa tarde, o boa noite já do Gabriel Bacelar, ele já emenda atualizando as notícias do Tricolorzão de Aço, depois a gente vai pro debate. Bota a vinheta gênero aí, garotão. Gabriel, boa noite, Gabriel.
1: Boa noite, Ivo, boa noite a todos os colegas de bancada, boa noite também, grande Hércules, e obviamente a todos os nossos ouvintes que nos acompanham diariamente aqui com todos os detalhes de Bahia, Vitória e tudo que de melhor acontece no futebol mundial, né? O Bahia começou uma semana importante, né? Depois desse longo período de data FIFA, um período maior do que o normal, do que o que a gente está acostumado, e volta agora às suas ações, né, para esse jogo contra o Palmeiras, um jogo muito difícil, um jogo contra uma equipe que briga diretamente pelo título do Campeonato Brasileiro, fora de casa, para completar o combo dessa partida difícil do Bahia, né? Mas, como a gente vem dizendo, debatendo durante todas as semanas, o Bahia tem totais condições de fazer um grande jogo, de vencer o Palmeiras, de conseguir seguir lutando, na verdade, por essa vaga na Libertadores da América direto, né? Os adversários do Bahia também têm confrontos difíceis, enfim, até a reta final do campeonato agora, todo mundo vai enfrentar adversários muito preparados, né? Para esses embates, para essa fase da competição. Aproveitar até para atualizar o torcedor do Bahia já também com informações sobre o treino de hoje, né? O treino de hoje tiveram até poucas informações relevantes, né? O Bahia foi bem direto nas informações do que aconteceu no treino de hoje, um treino que o Bahia divulgou como um treino de ajuste tático, né? E como faz de forma tradicional no final da manhã, o Bahia divulgou o boletim do seu treinamento, informando que o dia começou com atividade na academia. Na sequência, o grupo realizou um trabalho físico no campo 2, sob o comando do preparador físico José Mário Campês. Depois, os jogadores participaram de um treino técnico de construção. Rogério Ceni e seus auxiliares comandaram na sequência uma atividade de ajustes táticos com enfrentamento em campo ampliado. Por fim, os jogadores de ataque fizeram um trabalho de finalizações. Já o goleiro Léo Vieira realizou mais uma sessão de tratamento. Permanece aí então o Léo Vieira tratando da sua lesão, recuperação após a cirurgia. E fica confirmado, né, ainda que o Bahia não tenha colocado em palavras, que Michel Araújo já está totalmente liberado para trabalhar com o grupo. Se ele tivesse alguma demanda a ser citada pelo clube, o Bahia revelaria nessa publicação do treinamento, né, como vinha fazendo nas últimas semanas, falando que ele estava, obviamente, em tratamento, depois na questão ali da transição física e, por fim, o Bahia estava divulgando que Michel Araújo vinha trabalhando de forma parcial com o grupo. Eu falei na última sexta-feira, quando o Bahia voltou, não, minto, na última quarta-feira, antes do Bahia ter a folga de quinta, que eu achava que ele ia voltar na sexta a trabalhar parcial, sábado também, domingo foi folga, ontem no caso foi folga, e que ele provavelmente voltaria a trabalhar com o grupo por completo na segunda-feira, e realmente esse pensamento se concretizou. Michel Araújo já voltou a trabalhar de forma total com o grupo aí, está à disposição. Juan Pablo, esse também já terminou os seus serviços com a Seleção Brasileira Sub-20, assim como Cauê Furquim, os dois retornam a Salvador e devem treinar com a equipe amanhã já, de olho na preparação para esse jogo contra o Palmeiras. É importante saber se esses jogadores vão ser utilizados por Rogério Ceni, porque o Bahia também tem outro jogo importante, também na quinta-feira no Rio de Janeiro, quando enfrenta o Botafogo pela Copa do Brasil Sub-20, um jogo grande que vale muito para essa categoria do Bahia, e possa ser que esses atletas que não treinaram praticamente com a equipe principal durante essa data FIFA sirvam o sub-20 e não o profissional. Então a gente vai ficar de olho nessa questão, vamos observar se esses atletas vão seguir com o grupo que vai para São Paulo ou se eles vão seguir com o grupo que vai para o Rio de Janeiro para enfrentar o Botafogo pela Copa do Brasil sub-20. Tudo isso são detalhes que a gente vai desvendando durante a semana aí com as notícias do Bahia, mas fato é que o Bahia voltou a trabalhar hoje, fez esse trabalho técnico inicial e depois seguiu para um trabalho de enfrentamento tático, já de olho no Palmeiras, que é um grande adversário, como eu disse, mas que o Bahia tem totais condições de vencer em São Paulo.
0: É verdade. Já colocamos o Eric para falar já, Gabriel?
1: Já. Colocamos, o Eric, a gente falou na sexta-feira, foi?
0: O Eric que também reconheceu, na verdade, naquela coletiva, né? Que ele reconhece o futebol do Jean Lucas e tal, foi isso mesmo, a gente colocou a coletiva, ele falou sobre essa
1: situação. De ser fã de Jean Lucas, né?
0: E uma disputa muito boa ali no meio de campo, né? Antes era mais o Cauli, que era mais um pouquinho mais à frente, né? Ali atrás era Caio Alexandre, Jean Lucas, Cauli e Everton Ribeiro, era mais esse quarteto aí que o Rogério utilizava, né? E eu acho, sinceramente, quando o Cauli estava numa fasezinha até mais ou menos, que era o melhor meio de campo do Bahia. Você pode até discordar, o cara não tem sua preferência, né? Mas pra mim eu acho que era, Gabriel. Qual é a sua opinião?
1: O início daquele quarteto foi muito positivo, né? Entre Cauli, Everton Ribeiro, Jean Lucas e Caio Alexandre. Eles tiveram um entendimento, um entrosamento inicial ali muito bom. O 2024 do Bahia foi muito positivo. Mesmo com o Cauli em declínio em 2024, já não sendo aquele Cauli de 2023, aquele meio-campo no ano de 2024 rendeu bem. Não à toa que o Bahia conseguiu a vaga para a Libertadores, né? Não foi tão fácil como poderia ter sido, né? De ir, quem sabe, direto à fase de grupos, mas o Bahia conseguiu a vaga à Libertadores com aquele quarteto de meio, né? 25, aquele quarteto derrete, né? O Cauli já não começa a entregar. Caio Alexandre cai fisicamente, mesmo assim ainda vai entregando um nível. Everton Ribeiro, a cada ano, a gente já trouxe os dados também, que vem jogando menos, né? Isso é importante também detalhar. Mas enquanto esteve inteiro e produzindo muito, e teve, obviamente, também um declínio no Jean Lucas, né? Que deixou de jogar tudo aquilo que vinha jogando. Mas enquanto esteve inteiro, enquanto esteve entrosado e todo mundo bem em alto nível, aquele quarteto foi tranquilamente o melhor meio-campo do Bahia nos últimos anos. Isso, inclusive, reforça a qualidade desse time do Bahia de 2024, né? Ontem saiu alguns cortes de uma entrevista do Tite, onde ele fala sobre a carreira dele. Ele é questionado ali por várias coisas, e em determinado momento ele é questionado sobre a saída dele do Flamengo, o que é que ele pensou da passagem dele pelo Flamengo. E aí ele fala, né, da evolução que ele teve dentro do Flamengo. Ele vai ali citando que foi até a semifinal da Copa do Brasil, que ganhou um título que o Flamengo não ganhava há mais de um ano. E quando ele fala da semifinal da Copa do Brasil, ele diz: naquela campanha a gente tirou times importantes, tiramos o Palmeiras e tiramos o melhor Bahia dos últimos anos. Ele cita essa questão, o treinador Tite, que foi aquela vez que o Flamengo, exatamente, que o Flamengo tirou o Bahia da Copa do Brasil com aquele gol de cabeça do Bruno Henrique aqui em Salvador. Então é um reconhecimento do Tite, que comprova que aquele time do Bahia realmente foi o melhor Bahia dos últimos anos. Quando ele fala que ele cita numa mesma frase que para chegar numa semifinal de Copa do Brasil ele tirou o Palmeiras, que é um time gigantesco em elenco hoje em dia, e ele faz questão de citar que tirou o melhor Bahia dos últimos anos, então ele reconhece que vencer aquele time era muito difícil de fato, porque aquele time do Bahia praticamente não deixava o adversário jogar, era a bola pro Bahia o tempo inteiro, era troca de passes. E vale lembrar que naquele ano o Botafogo, campeão brasileiro, enfrentou o Bahia 4 vezes e perdeu as 4 vezes, não, perdeu 3 vezes pro Bahia e empatou 1, não venceu o Bahia. Então aquele time do Bahia dava de fato trabalho às grandes equipes. É algo a se recordar e torcer para que o Bahia possa trazer aquele encanto de jogo, de estilo de jogo daquela época, para ver se o Bahia consegue performar melhor.
0: Expectativa para ver se o Bahia contrata um substituto aí pro Everton Ribeiro, né? Para a próxima temporada. Para esse ano, não vê mais. Eu até acredito que o Bahia já esteja trabalhando nesse processo de busca, né? De acompanhamento, de observação, não só aqui no mercado brasileiro, mas o Bahia já deve estar sim acompanhando aí até o mercado lá fora, na possibilidade do próximo ano ter um substituto pro Everton Ribeiro. O certo é, o Bahia deve fazer uma limpa aí, pelo menos uns 5 ou 6 jogadores. Eu acredito que pro próximo ano outros novos jogadores também vão chegar para fortalecer ainda mais esse elenco do Bahia. Ivens Arnaldo Carneiro está comigo. Deixa eu saber do Carneirão, qual é a expectativa dele, que já vai estar comigo na quarta-feira no Barradão, e o Rafa Seixas. Saber do Ivens Carneiro, qual é a expectativa para esse retorno do Brasileirão, para esse retorno do Vitória enfrentando a Chapecoense. Bota a vinhetinha dele aí, garotão. Boa tarde, boa noite, Carneirão.
2: Boa noite, meu querido Ivo, um forte abraço a todos os companheiros aí da bancada. Grande Hércules, um forte abraço, meu irmão. E a você, torcedor, pensando em você, que sempre procuramos fazer o melhor. Olha, para mim, esse jogo da equipe do Vitória, viu, Ivo, contra a Chapecoense, vai ser um jogo que possa definir a situação do Vitória nessa competição. O Vitória precisa ganhar. Não tem outro resultado a não ser uma vitória que possa, vamos dizer, afastar um pouco Vitória dessa situação. Porque os times de baixo, meu querido Ivo, são times que têm uma tradição muito grande no futebol brasileiro. e provavelmente eles vão fazer de tudo para ter que sair dessa situação. Você imagina para o estado do Rio Grande do Sul, para os torcedores do Rio Grande do Sul, ver Grêmio e Internacional na segunda divisão? Ninguém pode imaginar um negócio desse, né? Pode imaginar até que um deles possa ter a possibilidade de participar da segunda divisão do ano que vem.

0: né, dos seus jogadores, até dos seus torcedores, um fio de esperança, porque se a gente analisar matematicamente, faltam 10 jogos, 9 jogos, e isso pode, se de repente a Chapecoense repetir o que o Fluminense fez em 2009, de repente pode sair dessa situação. Eu realmente não acredito, mas é muito difícil. Eu coloco até uma certa impossibilidade da Chapecoense sair dessa situação, mas não é uma coisa que a gente possa dizer que é impossível. Então é muito importante para Vitória essa vitória, esse resultado positivo diante da equipe do Chapecoense, para pelo menos se afastar um pouco mais dessa situação, viu, Ivo?
1: Correto, Carneirão. Eu, para mim, Chapecoense já foi, né? Para mim, Chapecoense é bye bye, não tem condição, cara, sinceramente. Infelizmente o planejamento por lá também foi muito abaixo, apesar que a Chapecoense, né, Roberto Rivelin também tá com a gente nessa mesa redonda, oscila muito na competição nacional. Uma hora tá na Série A, outra hora Série B, cai pra Série C, volta pra B, fica oscilando muito também, né, Roberto?
2: A equipe da Chapecoense, lamentavelmente, depois daquela triste tragédia, não voltou mais a ser o time competitivo que era. Tanto é que estava um tempão aí na Série B do Campeonato Brasileiro, teve momentos que teve ameaçado até de chegar à Série C do Brasileiro. Voltou agora para o Campeonato Brasileiro, mas foi aquele chamado bate e volta. Já está sendo rebaixado novamente aí para o Campeonato Brasileiro da Série B. E não tem mais como. Por mais que matematicamente exista a possibilidade numérica, mas não vai se recuperar, não. É um dos times aí que estará na Série B da próxima temporada.
1: É, também não tenho dúvida. E com relação, Ivens Carneiro, o jogo do Bahia, como é que você vê o Bahia enfrentar o Palmeiras lá em São Paulo, Ivens Arnaldo Carneiro? Um jogo difícil pro Bahia, mas eu acho que o Bahia tem condição. Quero ver você, Carneirão.
0: É, nós já vimos várias situações em que o Bahia vai jogar com, principalmente em São Paulo, viu? Vai jogar contra o Palmeiras, contra o Corinthians, numa situação, vamos dizer assim, que não é o favorito, né, para ganhar o jogo. Mas ele faz uma partida que acaba surpreendendo a todos, além de ser o torcedor, há também o torcedor adversário e o time adversário. É o que eu vejo também, só para me voltar um pouco com relação ao jogo do Vitória contra a Chapecoense, porque a Chapecoense agora é um franco atirador, pô. Ele vai jogar tranquilo, ele já sabe a situação dele, né, no campeonato. Já está praticamente ele entendendo que esse ano já era, que é ano que vem, se pode tentar buscar de novo, voltar para a primeira divisão, mas esse ano ele praticamente já sabe que não vai conseguir se manter na primeira divisão. Então joga, vamos dizer assim, mais despreocupado, joga tranquilo, sem obrigação de fazer o resultado, porque sabe que a situação dele é muito difícil. Já do Bahia contra a equipe do Palmeiras, eu vejo que o Bahia cresce quando está numa situação igual a essa que ele vai enfrentar a equipe do Palmeiras. Bahia é um time que costuma surpreender muito aos times que estão, vamos dizer assim, como favoritos na partida. Eu já acabei de falar isso. E o Bahia, ele consegue, em determinados momentos, superar essas dificuldades e sair vencedor nesses jogos em qual ele enfrenta uns times favoritos. E eu espero, viu, Ivo? Eu espero, porque o Bahia, de qualquer forma, ele na luta, ainda está lutando, está pertinho de chegar aí numa posição que possa deixar com que ele vá para Libertadores na primeira fase. Na primeira fase não, na fase de grupos da Libertadores. Então eu vejo que o Rogério Ceni está ainda se preparando, né, ao campo, para poder o Bahia chegar a essa situação e ano que vem disputar a Libertadores na fase de grupo, Ivo.
1: Eu tenho aqui, Gabriel, não sei se você confere aí, o Bahia nos últimos dois jogos lá em São Paulo, o Bahia venceu um e perdeu outro, correto? No 2024, o Bahia perdeu por 2-0. E o ano passado o Bahia ganhou de 1-0, correto?
3: Isso, em 2024, se eu não me engano, foram gols de Estevão, até, se eu não me engano. Ele ainda vestia as cores do Palmeiras, e depois o Bahia vence por 1-0 no ano passado com gol de Kaique, uma jogada do Cauli junto com o Kaique ali, né, no final do jogo já, e aí o Bahia vence por 1-0 a equipe do Palmeiras. Ano passado o Bahia venceu o Palmeiras as duas vezes, né? Venceu lá e venceu aqui também por 1-0 com gol de Ademir.
1: O que houve aí muita, né, cobrança.

0: o Palmeiras, tal, porque perdeu pro Bahia, perdeu lá e perdeu cá, né? E tomara que isso mostra um equilíbrio, né? O Bahia 50%, né? Jogando lá em São Paulo, nos últimos dois jogos, venceu um, né? Então já foi um resultado positivo para a equipe do Bahia. Então acho que dá, né, Carneirão, para chegar em São Paulo e jogar de igual para igual com o Palmeiras, mesmo tendo o Palmeiras um grande time. O Palmeiras tem um time jogando e tem outro no banco, né? A gente já viu isso. O Palmeiras é um time que briga todos os anos por título. Então certamente vai ser sempre um adversário difícil, né?
1: A gente não pode deixar de falar da qualidade do Palmeiras, da força que é o time do Palmeiras, principalmente jogando dentro de casa, né? A gente sabe que o Palmeiras é muito difícil ser derrotado nos seus domínios. E como o Rafa falou agora há pouco, trazer um pontinho de lá é muito interessante, viu? Num jogo do qual uma derrota seria um resultado normal, você vir com um empate lá diante da equipe do Palmeiras é um resultado que eu vejo com muita alegria para a equipe do Bahia. Mas de qualquer forma é como aquilo que eu falei, o Bahia é um time que costuma surpreender. Já surpreendeu o Palmeiras, já surpreendeu o Corinthians. Duas vezes, se eu não me engano, ele já surpreendeu a equipe do Corinthians aí em São Paulo. Agora, é difícil você vencer a equipe do Palmeiras dentro de casa. O que eu espero que pelo menos o Bahia consiga trazer para Salvador um pontinho, para deixar aí mais tranquila a situação do tricolor de aço.
0: Beleza, Carneirão, eu volto já com você aí logo no próximo bloco, no terceiro bloco a gente já volta a se falar, valeu? Um abraço pra você, até já, Carneirão. Valeu, Ivens Arnaldo Carneiro, vou pro intervalo comercial, na volta tem as notícias do Leão, queridão, volto já, galera.

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7: Muito boa tarde para você, ouvinte Nova Brasil FM. Avenida paralela com retenções no sentido São Cristóvão, entre o Imbuí e Pituaçu. Você está saindo agora da Boca do Rio em direção ao Surunga. Vale a pena pegar a Avenida Otávio Mangabeira e depois a Professor Pinto de Aguiar. 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

0: Valeu, valeu, valeu, galera brasileira de volta com Nova Brasil em Campo, Salvador, a galera com a gente aqui também no YouTube, um abraço, hein? Tamo juntos, galera. Alô, alô, meu querido El Guimarães, um abraço, boa tarde, meu caro Ivo Ferraz, Rafael Seixas, Deus abençoe, Campeonato Brasileiro voltando a todo vapor, né? Viu? Quarta-feira, vitória Chapecoense, quinta-feira, meu Palmeiras e Bahia, né? É o tricolor, viu, Ivo? Valeu, garotão, um abraço pra você com a gente aí, um abraço pro Jurandir Acanjo, também tá com a gente, o meu querido amigo Domingos de Jesus, membro do canal, grande abraço, boa noite, tudo bem? Vai, vitória, valeu, garotão, obrigado. Antônio Chagas, boa noite, Ivo, nosso querido Galo Cid, mandando um abraço aí pra Gabriel Bacelar, né? Dizendo, Higienildo Ives Carneiro, sou eu, fã do Ivo, tá? O Galo Cid, valeu, Galo Cid, tá lá em Cruz das Almas, o maior soltador de espadas da região, é o nosso querido Galo Cid, um abraço aí, boa recuperação para o meu amigo, irmão, meu querido Paulinho Macpan, que figura, hein? Paulinho Macpan, esse cara é fera e tá sempre com a galera. Vamos voltar com o nosso Rafa Seixas, o homem do condomínio, ele que tá, a galera, no clima, tá feliz da vida, o nosso Rafa Seixas. Vamos lá, a bola vai voltar a rolar, ele se alegra no campeonato, é só ter bola rolando, Gabriel, ele fica feliz da vida, hein? Ele tava triste pra caramba, mas aí, com a bola rolando, ele já fica animado, né? Deu até um trato na peruca. Bota a vinhetinha dela aí, garotão!
1: Vitória! Valeu, Hércules. Deu uma passada no pet shop aí pra poder dar um tapa na lataria.
0: Seu cabelo tá ficando branco igual o de Vince Carneiro, viu, cara? Tô de maravilha,
1: cheio,
0: né?
1: Tô cheio de cabelo branco.
0: Daqui a
1: branco.
0: Pouco você vai ter que fazer igual a Genildo Lavinsky, né?
1: Ah, não, não.
0: Dá um trato aí e ficar galeguinho.
1: Deixa os cabelos brancos.
0: Você não gosta também de ficar galeguinho, não?
1: Não. Meu pai, na minha idade, ele tá cheio de cabelo branco já. Eu
0: também tô ficando.
1: Tiver quem puxar. Bom, vamos falar do Vitória, tem novidades na toca do Leão. Vitória se apresenta aí para o jogo contra a Chapecoense e já tava na hora já de a gente mudar a chavinha, né? Falar um pouquinho de respirar novamente futebol, porque tava complicado o negócio. Bom, também tava com saudade do brasileiro, não vou mentir, tava com muita saudade. Sábado, o Vitória treinou, fez um trabalho de titulares contra reservas, com gol de Mateuzinho e Kaiser, Pocantino diminuiu para o time reserva, os reservas teve também um trabalho com o sub-20, né? Com gols de Alex Bruno, venceu por 2-0. Já vou falar sobre o Baralhas. Na segunda-feira, mais conhecido como o dia de hoje, o Vitória também se apresentou lá na Toca do Leão. Já vou falar sobre os ingressos, porque o Vitória não deve contar com Baralhas, né? O Vitória, que para o jogo contra a Chape, não deve contar. Baralhas está 2 meses afastados desde o jogo contra o Atlético do Paraná. Eu já tinha falado aqui na semana passada que dificilmente o Baralhas jogaria essa partida contra a Chapecoense, que ali chutando assim por alto é Corinthians, foi o que eu falei aqui na semana passada. Claro que tem um negócio, né? Vitória venceu 2 vezes em 9 jogos sem Baralhas, então o retrospecto do Vitória sem ele não é tão legal assim não, mas espero que o Vitória consiga quebrar esse jejum e venha mantendo aí a vitória em casa para se manter na Série A. O Camutanga, ele iniciou a transição no campo após a cirurgia no pé. Então já tá aí fazendo aquele trabalho, né? Que é reconstrucionamento físico, ajustamento técnico, começar a trabalhar com bola. Então o Camutanga em breve aí deve aparecer também novamente nessa reta final. Espero que o Camutanga seja um jogador importante também. O Ramon não enfrenta a Chapecoense, então já conta aí 2 desfalques, Baralhas e Ramon. Camutanga eu não boto com desfalques porque ele tá na transição física, então a gente não conta. Então Baralhas e Ramon não joga, mas tem novidades na Toca do Leão, tem sim senhor, nem só de notícia ruim vive no Vitória, hein? Notícia boa também. Matheus Silva teve problemas musculares, já está recuperado. Atenção, hein? Matheus Silva recuperado e deve aparecer na lista de relacionados contra a Chapecoense. Então, pelo menos um dos jogadores que estão ali, estavam no departamento médico, já fica à disposição do Jair Ventura. Inclusive, um abraço para você, professor. Edna Alves Batista, a gente falou aqui, será a arbitragem do jogo, será auxiliada pela Fabrini, né? Fabrini Beve lá com a Costa. O Evandro de Melo Lima será o A2, né? Auxiliar 2. E o VAR será o Marco Aurélio Augusto Fazecas. Amanhã terá a apresentação do Nacho La Quintana às 15 horas lá na sala de imprensa João Borges Bourget. Então, amanhã aqui no nosso Nova Brasil em Campo, a gente vai ouvir a fala do La Quintana, um novo reforço do Esporte Clube Vitória. Atenção você, torcedor do Vitória que está ouvindo aqui a Nova Brasil em Campo. Nesta terça-feira, foi liberada a venda de ingressos nas lojas credenciadas, tá? Nos principais shoppings, eu não vou fazer aqui a propaganda dos shoppings, mas é nos principais shoppings de Salvador, na loja KPM, na loja do Barradão, tá? Você que tá passando pelo Barradão pode ir lá comprar seus ingressos e também nas bilheterias, nos principais shoppings das 10 às 21 na terça-feira e na quarta das 10 às 16 horas. Na loja do KPM, terça-feira 9 às 19 e na quarta das 9 às 16. Na loja do Barradão, terça-feira das 9 às 17 na quarta das 9 às 15. Nas bilheterias do estádio do Barradão, lá no Santuário Rubro-Negro, quarta-feira das 15 às 21 horas. Então a partir de amanhã, terça-feira, dia 6, será liberada a venda de ingressos nas lojas credenciadas e nos principais shoppings de Salvador para Vitória e Chapecoense. Claro, torcedor. Contamos com o apoio do torcedor do Vitória para esse jogo que é importante para a manutenção do clube na Série A, né? Eu digo manutenção do clube na Série A porque Vitória está ali próximo da zona de rebaixamento, precisa vencer para se afastar e aí começar a sonhar com a Copa Sul-Americana. Que hora vai ser o jogo, Rafael? 8 horas, mas antes tem o Nova Brasil em Campo a partir das 5h30 para você acompanhar as primeiras informações do Leão da Barra, o time rubro-negro. Tem outra novidade, rapaz, segunda-feira de novidades, além do Nacho La Quintana, além do Ramon, o sócio Somar Vitória, tá? Vai receber um cupom via e-mail, vai disponibilizar para familiares e amigos que terão direito a adquirir ingressos com desconto. Qual é o desconto? 30 arquibancada, 60 cadeira. Então, sócio Somar Vitória, de olho no seu e-mail. Você pode receber um cupom via e-mail que vai disponibilizar para familiares e amigos que terão direito a adquirir ingressos com desconto. Então, fique de olho aí no seu e-mail. Então, é isso. De Vitória aqui, de primeira, né? Do Vitória aqui no Nova Brasil em Campo. Já se tiver novidade, eu trago mais informações com o La Quintana, que amanhã vai falar com a imprensa. Vitória, nesse momento, está na décima. Deixa eu só aqui falar o certo para acabar não trazendo informação errada para o torcedor, né? Como diz um amigo nosso, rádio é informação. Vitória está na 13ª posição, com 33 pontos ganhos, 28 jogos, 1 vitória, 6 empates e 13 derrotas, com 9 vitórias. Vitória 9, 10, 11, 12, mais 3 vitórias ou 4 vitórias. Precisa em 10 jogos para se manter na Série A. É difícil? Não. Momento ajuda? Não tá tão legal o momento, não. Mas dá para chegar, dá para se manter na Série A de forma mais tranquila e buscar a vaga na Copa Sul-Americana, que também é muito importante.
0: Esse é o Vitória, né? Que vai com todas as suas forças e, acima de tudo, suas limitações também, né?
1: Para esse força jogo da torcida também
0: contra a Chapecoense. E a gente falava aqui agora há pouco, né? Internamente, não deve dar um grande público, né, Rafa?
1: Você
0: tem alguma informação sobre o...
1: Não, porque vai começar amanhã, né?
0: Vai começar. Ah, é. Acho que vai abrir amanhã. Então, eu não tenho muita expectativa, não, viu, seu Roberto Ivelino, de ter, assim, um público. Até porque Chapecoense não leva público. público, né? Já não leva, não. Já é o lanterna do campeonato. Vitória já não vive um bom momento, torcedor desconfiado. Então, eu não sei se vamos ter aí mais de 10 mil pessoas nesse jogo, não. Mesmo torcedor estando com saudade de ver a bola voltar a rolar, Robertão.
2: É verdade, o torcedor está ansioso com a expectativa da volta dos times a campo no Campeonato Brasileiro, mas muitas vezes também o adversário influencia. Como uma equipe que não está nada bem no Campeonato Brasileiro, é bem provável que não tenha um bom público. E também pelo horário do jogo, numa quinta-feira, às 21h30, quando vai terminar esse jogo, já é por volta de meia-noite, o torcedor ainda tem que trabalhar no dia seguinte. Então, acredito também, concordo com você, que certamente não terá um grande público.
0: É, eu também acho que não vai ter. O que eu acho que tem que acontecer é o Vitória vencer o jogo, né? O Vitória precisa fazer os três pontos, independente de público, independente de qualquer coisa. O Lactana pode ir pro jogo, né, Rafa? Você, amanhã ele vai ser apresentado, vai ter coletiva.
1: Né?
0: Eu até acredito que ele deve fazer a estreia com o Lactana. Ele é meio atacante, né?
1: Uhum.
0: Não é um camisa 9, né? Jogador mais liberada, né?
1: É por aí.
2: Perdão, Ivo, eu falo agora 21h30, mas 21h30, na verdade, é o jogo do Bahia na quinta-feira. Do Vitória é 20h na quarta-feira.
0: É verdade, isso. Robertão.
1: Deixa eu botar só mais uma pimenta nesse jogo aí, aproveitar o embalo. Esse Marco Aurélio Augusto Fazecas, você lembra dele? Você que narrou o jogo, estávamos juntos nesse jogo. Ele foi envolvido diretamente nas polêmicas de Vitória 0, Palmeiras 4, pela 21ª rodada do Campeonato Brasileiro. Então ele vai retornar ao Barradão após 70 dias. Ele foi contestado, principalmente pelas decisões naquele jogo. A primeira foi não recomendar a revisão de vida para Alex Gomes Stefano, árbitro do jogo, na ocasião que teria o intuito de mudar o cartão aplicado ao meia Maurício, de amarelo para vermelho. Fazecas concordou com a decisão do campo, que gerou muitas críticas no torcedor do Vitória, né? E também a imprensa, que caiu matando nesse jogo. E a segunda foi a expulsão do atleta do Vitória, que tinha inicialmente levado amarelo, depois de cometer a falta no atacante área. O Kaká acabou recebendo o cartão vermelho por jogo brusco grave, segundo a arbitragem desse jogo. E o torcedor ficou tererê da vida com a arbitragem do Alex e do Marco Aurélio Augusto Fazecas. Então, 70 dias depois daquele jogo, daquela goleada, que o torcedor do Vitória ficou viola da vida, né? O Fazecas voltando aí pro Barradão.
0: É, pois é. Gabriel Bacelar, como é que você vê esse jogo aí do Vitória contra a Chapecoense, Gabriel Bacelar?
3: É um jogo importante para o Vitória, para a sequência. Primeiro, pela forma anímica, né, que isso pode influenciar o Vitória, até porque uma possível derrota para um time que praticamente já está rebaixado, né, como a Chapecoense, pode influenciar de forma negativa nos outros embates, em outras partidas. Obviamente que o Vitória não conta com resultado negativo nesse jogo. O pensamento do Vitória é total em fazer as coisas darem certo, acontecerem, e o torcedor se sentir mais confiante para essa briga na reta final. Apesar disso, apesar de ser um jogo traiçoeiro, eu acho que o Vitória vai conseguir vencer esse jogo sim, emplacando seu jogo, fazendo as coisas acontecerem. É importante, com todo respeito a Chapecoense, ter embates dessa forma nesse período do campeonato, né? Que são jogos em que você, em tese, vai conseguir pontos contra uma equipe que é inferior. Obviamente, se a gente for pela lógica, ninguém quer enfrentar as melhores equipes nessa hora, né? Porque a chance do resultado negativo vir é muito maior. Então, o Vitória tem a faca e o queijo na mão aí, precisa fazer as coisas acontecerem dentro do Barradão, fazer o torcedor do Vitória continuar confiando que essa equipe pode conseguir coisas no campeonato. O Vitória tem bons exemplos, o Santos é sétimo colocado do campeonato já, uma equipe que era dada como franca,
0: ganhou do São Paulo,
3: exatamente,
0: né?
3: Como franca candidata ao rebaixamento, como franco candidato ao rebaixamento, e hoje já é uma equipe que está ali na cola do Bahia praticamente para ir para a briga da Libertadores. Um time
0: o Santos já fala de fato em Libertadores,
3: fala, e é um time muito mais consciente, né? Eu assisti o jogo contra o São Paulo,
0: jogou bem,
3: uma equipe muito bem, muito bem taticamente dedicada, né? Sofreu bastante, mas sofreu bem, o Diógenes, que tem uma missão que não é fácil, né? Substituir o Gabriel Brazão.
0: Fechou o gol, velho.
3: É, fez muitas defesas impactantes. E o Gabriel Barbosa, que a gente tenta até contrariar, mas não tem como negar que o que ele fala é verdade, né? Toda entrevista que ele dá, ele fala que se ele tiver minutos em campo, ele vai entregar gols, e ele entrega de fato. São 26 gols, se eu não me engano, na temporada. É um jogador que vem fazendo muitos gols pelo Santos. O Coutinho, que é um jogador que com toque na bola desmonta toda a defesa, como ele fez ali no segundo gol do Gabriel. Enfim, e o Everton, que chegou muito bem, jogador que o Flamengo já não dava mais nada, tem jogado muita bola. Arthur é um regente do meio campo ali, Rodinei, né? Na lateral também.
0: O Arão jogando na zaga.
3: Isso,
0: né?
3: Isso é um time que evoluiu muito. Então, assim, o Vitória tem exemplos de times que eram dados aí como candidatos ao rebaixamento.
0: Né?
3: Exatamente. Exatamente, Cebolinha voando.
0: Todos
3: ali
0: que entraram, o Rony, o Gabriel Menino, viu o jogo.
3: Se doando, se dedicando. Exatamente. Então, o Vitória tem exemplos pra conseguir chegar na parte de cima da tabela. Agora precisa concretizar isso dentro do campo. E isso começa contra uma equipe que é inferior, que não é porque é inferior que é garantia de resultado positivo. O Vitória, pra mim, tem totais condições de vencer esse jogo, e eu consigo enxergar, sim, que o resultado vai ser de Vitória para a equipe do Vitória, mas o Vitória não pode entrar no jogo achando que vai vencer a qualquer custo, porque a Chapecoense está na zona de rebaixamento. Se for assim, vai empatar 3-3, vai perder que nem um velho conhecido do Vitória que fica logo ao lado aqui, né?
0: É verdade, vamos aguardar para ver, mas de fato o Vitória tem que seguir até o exemplo de outras equipes, né? Que passaram a ser superação e exemplo no Campeonato Brasileiro. O Santos é uma dessas equipes. Agora, o Santos, que hoje tem de fato uma situação financeira bem delicada, tá vivendo daqui uns dias aí uma nova eleição, mas que foi ousado agora, nesse mercado da bola, nessa janela que se abriu aí. O Santos foi ousado, levou o Cebolinha, já tinha lá o Rony, o Gabriel Menino, levou o Cebolinha, levou o Felipe Coutinho, levou o Rodinei, levou o Arthur, levou o Lima, ex-Fluminense, né? Teve a contusão no Brazão, e aí tem lá o João Paulo, ex-Bahia, que hoje é o reserva, o titular. É o Diógenes, bom goleiro. O Santos também é um
1: da
0: clube.
1: Base.
0: É um clube que revela, né, velho? A base do Santos é.
3: Os caras fazem negócio.
0: Rapaz. O Santos, os caras. Sai um goleiro, chega outro, e os caras é sempre revelando. E tem mais gente aí, mais joias lá no Santos também, para pro Santos, quem sabe, ganhar muito dinheiro no futuro. Deve muito, né?
3: É porque é isso que eu ia falar. O Santos é mal administrado, né? Até pegar um recorte mais recente, nem trazer outras revelações do Santos, né, que foram muito mais impactantes do que essas que eu vou falar agora, inclusive, do próprio Diógenes, que inclusive eu acompanhei a Copa São Paulo que o Diógenes jogou. Se eu não me engano, foi 2022, a Copa São Paulo que ele jogou, foi 22 ou foi 23, e dessa safra saiu o JP Sherman, que estava no Curitiba e foi vendido agora para os Emirados Árabes, estava o próprio Diógenes, estava Lucas Barbosa, quem não vai lembrar de Lucas Barbosa, que hoje é jogador do Red Bull Bragantino, atacante que tem muito impacto na equipe do Bragantino, e revelou também o Juan Cruz, que chegou a jogar no Botafogo agora, recente, jogou também na equipe do Vasco, já jogou na Europa, está na Europa, na verdade, defendendo as cores do Ludogorets. Então, é uma safra de um time só que revelou diversos jogadores que, apesar de não serem jogadores do nível de outros que o Santos já revelou, o Santos colocou no futebol profissional mais de 4 jogadores em uma safra só. É muito difícil a gente ver isso hoje em dia. É raro a gente ver um time de Copa do São Paulo colocar 4 ou 5 jogadores no futebol profissional performando.
0: Os times de São Paulo e do Rio ainda fazem isso. Agora aqui Bahia não faz, Vitória também
3: difícil,
0: não faz, né?
3: Bem mais
0: Rogério
3: difícil.
0: Ceni não gosta, já Ventura nem se fala. Então fica difícil revelar, fica difícil vender, fica difícil ganhar dinheiro. Bom, vamos pro último bloco, eu volto já, galera!

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6: 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BR-324 com lentidão no sentido Pirajá, desde a Via Expressa. Você está na região do Mercado Modelo e vai para Paripe, é melhor pegar a Avenida Suburbana. 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

0: Valeu, galera, estamos de volta com Nova Brasil em Campo, Salvador, e a galera tá com a gente. Deixa eu saber do nosso Francinho Almeida, se ele tá no plantão esportivo, se tem mais informações por lá. O nosso Francinho Almeida, vem aí, galera, o melhor plantão esportivo do Brasil, diga aí, Francinha.
1: Ok, meu caro Ivo Ferraz, sempre firme no posto de observação, tenha certeza. Olha, Ivo, a Série C do Brasileirão, que já tem a promoção, né? A volta à Série B do Brasileirão do Santa Cruz. Pelo menos é o único clube que já garantiu a sua volta à Série B do Brasileirão. Série C, a segunda fase com a sua sexta rodada. Teremos no próximo sábado Brusque de Santa Catarina e Paysandu do Pará, Ferroviária de São Paulo e Inter de Limeira de São Paulo, Botafogo da Paraíba e o Santa Cruz de Pernambuco, e Maringá do Paraná enfrentando Floresta do Ceará. Lembro que o único clube até agora que já garantiu a sua volta à Série B do Brasileirão é a equipe do Santa Cruz, que no grupo C é o primeiro colocado com 11 pontos ganhos. O segundo colocado é o Maringá com 8, em terceiro Floresta com 5 e o Botafogo é o quarto colocado, o Botafogo da Paraíba com 2 pontos ganhos. Então, uma vaga já definida neste grupo C, a outra vaga vai ficar por conta de Maringá, Floresta e correndo por fora o Botafogo da Paraíba com chances remotas. Então vamos aguardar a rodada do próximo sábado para nós conhecermos as definições dos 4 clubes classificados nesta Série C e com vagas garantidas no próximo ano na Série B do Brasileirão de 2027. Já no Grupo B, a Ferroviária de Araraquara é primeiro colocado com 8 pontos, Inter de Limeira é segundo com 7, Brusque é terceiro com meia dúzia, Paysandu é o quarto com 4 pontos ganhos. Então aí amanhã, nos próximos sábados, melhor dizendo, teremos também as definições dos classificados neste grupo B, que vai se juntar ao Santa, que já garantiu tranquilo a sua volta à Série B do Brasileirão, meu caro Ivo Ferraz.
0: Acabou, Francinha?
1: Pelo menos Série C, sim.
2: A Inter de Limeira estava vencendo o jogo por 2-0, o Brusque garantindo o acesso, tomou empate no finalzinho, né? Paysandu venceu o jogo. Foi. Fora. Embolou o grupo de novo.
0: Rapaz, e o Santa Cruz subiu, né?
1: É. Que 9 anos, né?
2: Tava assistindo, público.
0: Eu assisti também, você chorou, não foi, Rafa?
2: Pô, fiquei emocionado.
0: Você chorou.
2: A volta do Santa Cruz. Eu gosto muito do Santa Cruz, eu gosto.
1: É o time que eu torço lá em Recife.
0: O Roberto também, Ribeiro, nessa.
3: Foi um espetáculo, né, Ivo? O time do Santa Cruz levou o maior público aí, a maior renda da sua história, mais de 2 milhões, com mais de 45 mil torcedores na Arena
0: Pernambuco. Eu assisti o jogo, eu sou torcedor do Santa, entendeu?
3: Sim, sim, também.
1: Eu também.
2: Eu gosto muito do
0: Santa. Você sabe que eu sou pernambucano, né, Roberto?
2: Pernambaiano.
3: Sim, senhor.
0: Eu sou pernambaiano, então em Pernambuco eu sou Santa Cruz, sou Santa Cruz, França é Ipiranga.
1: É pernambaiano? É uma perna pernambucana e outra baiana?
0: É, França Almeida, sou pernambaiano, você também adora uma resenha, viu, Francinha? Pelo amor de Deus, hein? Eu torço pelo Santa Cruz em Recife, isso aí eu não escondo de ninguém, tá? Então, eu tava torcendo muito pro Santa, subiu merecidamente, tem uma torcida, né, cara? Imagina esses torcedores que ficam 10 anos.
3: Ela não tem.
0: Hein, Roberto?
3: Ela não tem questão de divisão, anos, não. Ela quer estar presente e incentivar a equipe. Pode ser Série A, Série B, Série C, Série D. É presente o tempo todo.
0: Mas é sofrido, né,
2: velho? Sem divisão há 2 anos atrás.
0: E é sofrido. Você ficar 9 anos, né, França? Sem poder. É, pelo menos uma Série B, que não é uma Série A, é outro patamar, mas já é diferente de Série C. Porque aqui pra nós, hein? Eu vi o jogo do Santa Cruz com o Floresta também. Um jogo horrível, cara. A qualidade técnica, Gabriel. Parece um baba que você tá batendo lá naquele campo lá que você vai meio de semana.
4: É
0: lá,
4: aquele jogo que você fica com aquela sensação que a qualquer momento alguém vai fazer um gol, né? Não tem defesa, não tem ataque, é tudo. É uma loucura completa, a verdade é essa.
2: Eu tava assistindo o
0: simultâneo. Parece que você não faz um gol lá no baba lá, Gabriel.
2: Bota no Instagram.
0: Você fica emendando os cortes lá, né?
4: Aí eu sou bom de verdade.
0: O gol de Flávio emenda aí, defendendo o gol.
4: Aonde? Aí eu sou bom de verdade.
2: É Gabriel Caça-Rato.
0: Ele levar o Rafael pra apitar, que ele gosta de apitar lá.
4: Ele não era goleiro, rapaz, agora já é juiz.
0: Agora ele foi expulso do time, pô.
2: Rapaz, o maior
0: maior frangueiro da temporada aí, teve que ser expulso. Mas voltando ao assunto do Santinha.
2: Eu tava na televisão assistindo o jogo do Santa Cruz e no notebook o jogo Floresta e Botafogo. Meu Deus do céu.
0: Horrível, cara. O Roberto, a qualidade, viu, Roberto? É muito inferior, cara. Você narrar jogo de Série A, quando você vai narrar um jogo de uma Série C, você fica irretado, velho.
3: É, a bola não anda e não tem
0: qualidade,
3: qualidade no toque de bola, na jogada, é uma coisa monótona, né?
0: Pra gente que narra, você sabe o que eu tô dizendo, às vezes tem jogo que é horrível, cara. O Vitória passou um tempo na Série C aqui, né? Era horrível narrar os jogos do Vitória na Série C, a qualidade do, o nível dos jogadores é outro, entendeu? O time quando cai de uma Série A pra uma Série B, rapaz, já é um tombo grande. Tem que tirar todo aquele elenco que tinha uma qualidade melhorzinha pra botar uma qualidade mais inferior pra disputar a Série B. Aí quando cai pra C, tem que botar uma qualidade mais e menos inferior ainda pra jogar a Série C. E assim vai.
3: Essa campanha do Santa Cruz foi bem semelhante àquela do Vitória naquela ocasião que o Vitória passou pela Série C. Ambos se classificaram em oitavo lugar lá na última colocação para ir para esse quadrangular do acesso e conseguiram essa ascensão, né? O Santa Cruz fez praticamente o mesmo caminho que fez o Vitória naquela época que ele disputou a Série C.
1: Riva, sim. Me perdoe interrompê-lo. Me parece que o Santa já fez história com três jogadores. Eu não sei se era do Santa, você sabe que a memória às vezes falha, né? Foi Pita, Nina e Lala.
3: Foi? Eu não sei te dizer não, França.
0: Isso aí era 1930, França. Aí não tinha ninguém aqui ainda não.
2: Pelo amor de Deus. Você já tinha 30 anos.
0: Você já tinha 30 anos em rádio.
1: Claro que não foi coisa recente.
0: Aí só quem vai lembrar é você e Genildo. Mas eu não vou lembrar não.
1: Pita, Nina e Lala.
0: Se você falar de Carlinhos Bala, falar de Denis Marques.
1: Eles estavam no alguém, jogo. Ivo, alguém vai lembrar isso.
0: Né,
1: pode
0: Roberto?
1: Até não ter sido do Santa, mas que teve lá aí pelo Nordeste, meus amigos, Pita, Nina e Lala, se eu não estou enganado,
0: Lala,
1: eu acho
0: cada
1: que era
0: nome,
1: do Santa.
0: Viu, pelo amor de Deus, França, Pita, Lina e Lala. Isso é nome de jogador.
2: 10 anos depois, o Santa Cruz volta na Série B do Campeonato Brasileiro, espero que você consiga se manter, né? A SAF lá tá investindo pesado pro time chegar na Série A. 2 acessos consecutivos, né? Espero que se mantenha.
0: Aí você vai ver, viu, Gabriel, Rafa, França, Roberto, o que é organização, né? Porque o Santa Cruz, um tempo atrás, estava com Pires na mão. Aí botou uma SAF lá, que não é uma grande SAF, mas já é melhor do que o que estava. Já é algo mais positivo do que o que estava lá. O time não tinha nem série.
1: Tem estádio, né?
0: Era uma Série D, era uma série nada. O Santa Cruz no Campeonato Pernambucano, uma lástima. E agora hoje o Santa Cruz já tá chegando na Série B do Campeonato Brasileiro. Olha que, mesmo contra a vontade lá do ex-presidente, que não queria, né? Ficou embaçando, não queria SAF, foi uma confusão. É aquilo, velho. Tem uns caras que pensam que é dono do clube. Aqui na Bahia também é assim. Aqui na Bahia um assunto puxa o outro. Aqui na Bahia também é assim. Tem gente que acha que é dono do clube, sabe? Que manda no clube. Ah, quem manda aqui sou eu. E aí? Muitos já caíram do cavalo. Que ficam achando que é dono do clube, que é dono do clube. Rapaz, que é dono do clube é o torcedor. O clube era o torcedor. O Bahia é. O Grupo City tem os direitos de coordenar, de gerenciar o Bahia por alguns anos aí, sabe? Mas o verdadeiro dono do Bahia é o torcedor. O verdadeiro dono do Vitória é o torcedor, não é dirigente, não é presidente, mas tem muitos aí que acham que são os donos dos clubes, que pode fazer e acontecer lá no Santa Cruz. Aí eu quero o bem do time, é igual aqui. Já vi muitos dizer isso no Vitória, não vou nem falar do Bahia, mas já vi dizer, muitos falarem isso: eu amo o clube, eu vejo a camisa, beijo o escudo, que amo o clube e não quer mudança. Porque quer se perpetuar no poder, né? O ex-presidente do Vitória disse que o Vitória não valia 50 milhões. Foi o quê? Afastado, brigou na justiça para voltar. Se o clube não vale nada, se o clube tá falido, tá devendo um monte de jogador, devendo um monte de na justiça, um monte de coisa, e o cara quer voltar por quê? Hein, Roberto? Alguém pode me dizer por que o cara quer voltar? O cara tá lá dirigindo o Santa Cruz, não pode, não paga em dia, o time todo embolado, não tem série, o torcedor, olha o tamanho da torcida do Santa Cruz, refém de uma cabeça de alguém que se acha dono do clube, que quer ficar ali perpetuando no poder, o time devendo, problema na justiça, se arrastando, sem série, uma vergonha no campeonato estadual e o cara achando que é o dono do clube, velho. Tá entendendo? É lamentável isso. Já vimos isso aqui no Vitória também. Quer falar, ô Gabriel?
4: É, eu acho que isso serve não só para atletas, né? A gente vê muitas pessoas falando que os atletas passam, né? Que toda instituição é maior do que os atletas. Mas a gente esquece que esses gestores também, eles passam, né? Eles não são para se perpetuar ali. Apesar de muitos que quererem fazer de uma forma indireta, o seu nome está sempre presente, né? Porque o sucessor é sempre algum próximo, tem um pensamento igual, ou é familiar, ou é, enfim. E por isso muitos clubes às vezes acabam ficando entregues, né? A gente tem, inclusive, lembranças e memórias de familiares, né? Que comandaram até os clubes daqui também. E a gente viu as atrocidades que aconteceram enquanto esses caras estavam no comando, né? Enfim, não gosto de citar nomes, porque eu acho que todo mundo já sabe das histórias que acontecem. Acho que não precisa ser citado, mas o torcedor, isso serve para Bahia e para Vitória, o torcedor das duas equipes lembram, né, desse passado sombrio, cruel, e isso vale muito para equipes como Santa Cruz também, como Náutico, como Sport, para a gente ver como é que funciona esse tipo de forma de gerir as equipes, né? Você vai afundando uma equipe que você, como você falou perfeitamente, né? Você diz amar, você diz ter um sentimento positivo e a gente não enxerga isso nas atitudes, no comportamento, na forma de lidar financeiramente com esse clube. Muitos caras colocam os pés pelas mãos, vão usando mais dinheiro do que estão recebendo. E apesar da grandeza desses clubes, a gente sabe que a dificuldade de ter injeção financeira é muito grande. O Santa Cruz mesmo tem uma dificuldade muito grande. Tem uma torcida gigante, uma massa muito grande, mas
0: se fosse um clube organizado,
4: exatamente a forma que o Santa Cruz lota o estádio era para ter um ganho financeiro muito grande. Se tivesse cuidado do Arruda, se tivesse uma estrutura melhor, os últimos vídeos que a gente pega do Arruda quando o Santa Cruz esteve na Série A são de pessoas difamando o estádio, né? A forma que o estádio estava sendo cuidado,
0: era cuidado do time, imagina do estádio.
4: Exatamente, então tudo, Gabriel, isso começa por aí, né?
0: Agora, ô Roberto, esse aqui você vai conhecer, viu, França? Sim. Botafogo divulgou uma foto aqui agora e um comunicado, né? A família Botafogo lamenta profundamente o falecimento de Carlos Alberto Dias, meio campista marcado na história do clube pelo gol do título carioca em 1990. Eu assisti muitos jogos do Carlos Alberto Dias. Lembra dele, Robertão?
3: Sim, inclusive ele faleceu em Caruaru, no Agreste Pernambucano hoje. Ele estava sendo técnico da equipe do Ipiranga, que é da cidade de Santa Cruz do Capibaribe, aquela terra lá da Sulanca, em Pernambuco. E o histórico mostrando aí que ele vinha com problemas cardíacos.
1: Igor.
0: Oi, França.
1: Olha, um pernambucano me mandou aqui uma mensagem. Como eu falei, é o Bita Nino e Lala. Eu tinha uma pequena dúvida, será do Santos ou do Náutico? Mas Bita, Nino e Lala foram jogadores históricos do Náutico, que formaram a famosa linha de ataque conhecida como o ataque das quatro letras nos anos 1960, período em que o clube pernambucano conquistou seu histórico hexacampeonato estadual 1963 a 1968. Então, Rivelino, agora ativou a memória, Rivelino, agora? Sim.
3: Não, lembro da questão do hexa, França. Inclusive, o Náutico é o único time pernambucano que foi hexa, e eles até costumam usar essa frase, hexa é luxo, porque foi o único que conseguiu 6 títulos consecutivos.
1: E eram sucessos, né? Os jogadores no campo.
0: França, Nino e Lala. Eu tenho que lembrar desses caras dos anos 1910.
1: Esse aí eu vi jogando na velha Fonte Nova.
2: Em 1950, a França tinha 50 anos. O Gabriel já citou aí sobre a questão da Arruda. Tá fechado desde julho de 2025, por conta de vencimento de laudo de segurança. E também a estrutura já está bem desgastada, com o risco de acontecer um acidente muito grande. Está fechada o
0: estádio. Uma vergonha, cara. É lamentável. lamentável, né? O Arruda que pega mais de 100 mil torcedores, né? É um estádio, eu já estive no Arruda já, um estádio com 3 ou 4 anéis, né, Roberto? Você conhece mais do que
3: sim, eu. Sim, sim, é o maior de Pernambuco, inclusive o grande patrimônio da equipe do Santa Cruz. Você vê,
0: e tá ali numa região mais simples da capital, né? O estádio do Náutico tá entre os ricos, né? O estádio dos Aflitos é numa região nobre de Recife. O estádio do Sport também ali pegando mais centralizado. Agora o estádio do Santa Cruz é mais na periferia, né?
1: Povão.
0: É mais no povão mesmo.
1: Qual estádio... clube povão? É o Sport, o Santa ou o Náutico?
0: É o Santa Cruz. Eu já estive no Arruda e assim, lamentável, né? Um estádio que já abrigou muitos jogos da seleção brasileira, né? De grandes jogos da seleção brasileira. E agora assim, se também não usar aquele estádio lá de Lourenço da Mata, né? É, vai virar um elefante branco, porque foi construído aquele estádio com meio mundo de dinheiro, né? Para fazer a Copa do Mundo 2014 e ficou lá, parecendo um, né? Em vez em quando o Sport usa, em vez em quando o Náutico também passou um tempo.
3: Tem dificuldade para chegar, porque é um pouco distante, né? Muitas vezes tem essa dificuldade de locomoção.
0: Pronto, quem morava perto do Arruda para ir para lá? É do outro lado, né, Roberto? Você conhece mais do que o Recife?
3: É uma cidade lá na região metropolitana, mas já um pouco distante, São Lourenço da Mata, onde fica a Arena Pernambuco.
0: Vamos dizer que aqui em Salvador, Roberto, eu sei que não. É como se fosse, por exemplo, Rafael Gabriel, é como se Lauro de Freitas, né, fosse aqui, o estádio fosse. O São Lourenço da Mata é lá em Lauro de Freitas e o Arruda tá lá na Ribeira. Né? Pro outro lado da cidade, né? Então, é como se o torcedor hoje do Santa Cruz saísse de um lugar muito longe. Robertão, grande abraço, até amanhã, Roberto!
3: Valeu, valeu, boa noite, até amanhã.
0: Valeu, França, até amanhã, Francinha, mais tarde vou ligar pra você, França, à noite, hein?
1: Fico no aguardo, tô no aguardo, Igor.
0: Um abraço, valeu, Rafa, valeu, Gabriel.
4: Valeu, até amanhã.
0: Valeu, galera, boa noite, valeu, DJ Hércules, boa noite, Bahia, boa noite, meu!
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8: 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Muito boa noite para você, ouvinte Nova Brasil FM. No caminho das árvores, Avenida Tancredo Neves, tem trânsito intenso para chegar na Paralela, que está igualmente complicada. Você está agora na região em Bebimbuí e prefira caminho pela estrada do Curralinho. 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Marcelo Soares, Nova Brasil, Salvador, 104,7.
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0: Nova Brasil, ao som de Caetano Veloso, Lua Estrela, mais que moderna brasileira, agora 7h38.
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11: Voltando ao 20 Nova Brasil FM, a Avenida ACM com pontos complicados nos dois sentidos. Ela é a via mais rápida para você que está saindo agora do Jardim de Alá e vai para a região de Brotas. 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Marcelo Soares, Nova Brasil, Salvador, 104,7.
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0: Agora 7h41, de volta ao som dos Titãs. Pra dizer adeus.

0: Brasil, Romaria Betânia, Sonho Meu. E daqui a pouco tem um novo Sempre Vem com João Marcelo Bosco. Ele fique na sintonia. Mas que moderna brasileira, agora 5 para as 8.
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10: 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Muito bem, ouvinte, Nova Brasil FM, Avenida Paralela no sentido centro tem tráfego intenso, mas é o melhor caminho para você sair de São Cristóvão em direção à Barra. 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Marcelo Soares, Nova Brasil Salvador, 104,7.
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11: Boa noite, começa agora o novo sempre vem aqui na Nova Brasil, você já sabe, mais que moderna, brasileira, tem esse espaço em rede, ou seja, para todo o Brasil, para apresentar novos artistas, artistas novos que já são consagrados e talvez algum artista que você nunca tenha ouvido. Toda segunda-feira, 8 horas da noite, a gente tem esse encontro com uma hora do melhor da nova música brasileira. E tá chegando a hora, dia 21 de outubro, 10 horas da noite, lá no Blue Note São Paulo, você pode ver o show ao vivo, o novo sempre vem, com Rian Fidelis, Gustavo Vaz, Flávia K, tem o 2 de 1 e Jorginho Neto. Os ingressos já estão à venda, estamos esperando você lá. Se estiver em São Paulo, no dia 21 de outubro, não perca o novo sempre vem ao vivo. Vamos abrir com JP na sua canção Caminhos, em parceria com João Cavalcante, que faz parte de um álbum aclamado, celebrado, Se o Meu Peito Fosse o Mundo. JP, um dos grandes nomes da nova música brasileira, em sua carreira solo, com A Voar, com Bruna Black, e também no projeto muito, muito legal, Dominguinho, com João Gomes e Mestrinho. JP, Caminhos, Nova Brasil, aqui o novo sempre vem.
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Luna Black, além da flauta marcante do Carlos Malta. Carlos Malta é gênio, é muito, muito especial ouvi-lo, um dos grandes nomes da música brasileira. Então agora, aqui, no Novo Sempre Vem, Tom Ribeira, Baião de Dois. Nova Brasil, Novo Sempre Vem, aqui.

0: Os Gilsons com Narcisinho em Bem Me Quer. Tivemos também Cupertino no solo vocal, Os Garotinho, diretamente de São Gonçalo, Os Garotinho em A Gente Tem Tudo a Ver. Ouvimos também Jantasse com a Lineker e Yuri Rio Branco em Nocaute. Você está ouvindo O Novo Sempre Vem, essa é a Nova Brasil, tem sempre espaço para nova música brasileira, para todo o Brasil. Na nossa rede você pode conferir tudo o que está acontecendo na nova MPB. A gente vai dar um pulo agora na redação da Nova Brasil, Henrique Oliveira, O Novo em Cena. Vamos lá.
1: E hoje o nosso papo é sobre a força da cena urbana.
2: E a positividade se leva.
1: O cantor e compositor paulistano Nunes, integrante do coletivo Patifaria Popular, vem consolidando sua caminhada com o álbum Caravana, lançado em julho de 2025. Um trabalho conceitual que propõe uma travessia sonora, unindo rap, MPB, samba e R&B. Trazendo mensagens de fé e boas energias, a nossa faixa em destaque hoje é Positividade, um som lá pro alto, good vibes. E hoje você vai escutar ela em primeira mão do projeto Caravana ao Vivo, que vai chegar agora em outubro. Eu sou Henrique Oliveira e você me acha nas redes sociais com @henriquezinho23. E agora você curte Positividade com Nunes, aqui no Novo em Cena.

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Você acabou de ouvir Joyce Alane em Pausa. Ouvimos também Bruna Alimonda em Para de Curtir e Me Ama. Também tivemos Pedro Emílio com a participação especial do JP Aprende Coração. Você está ouvindo o Novo Sempre Vem aqui na Nova Brasil, um espaço para nova música brasileira, toda segunda-feira, 8 horas da noite. Vamos agora ouvir a dupla de Santos 2 de 1. São dois irmãos, Fernando e Felipe Amador, na faixa Paraguai. Essa gravação do 2 de 1 Paraguai teve a produção do Gabriel Quirino, que também trabalha com a Júlia Mestre, junto com o Gabriel Quinto e a própria Júlia, produzindo as suas faixas. Então aqui tivemos a sua presença também em A Fim de Verão, além dessa que vamos ouvir 2 de 1 Paraguai, diretamente de Santos. Nova Brasil, aqui o novo sempre vem.

0: Você acabou de ouvir Joaquim com Rubel na canção Falta. Vimos também Ítalo e Marina Nemésio na canção Retrato de Maria Lúcia. Ainda nessa sequência, Rian Fidelis e Nina com Corpo Suado. Falando em Rian Fidelis, ele vai estar ao vivo no Blue Note com a gente no dia 21 de outubro, 10 horas da noite, Blue Note São Paulo, com Gustavo Vaz, Flávia K, 2 de 1, Jorginho Neto e ele, Rian Fidelis, com a banda do Novo Sempre Vem ao vivo. A gente está te esperando lá, dia 21 de outubro, se você estiver em São Paulo, vamos ouvir essa nova geração ao vivo. Eu sou João Marcelo Bosco, e muito obrigado e até a próxima edição. O Novo Sempre Vem, segunda-feira, 8 horas da noite. Até lá.
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0: Brasil. As notícias do governo federal que movimentaram o país no dia de hoje.
1: Olá, boa noite.
2: Boa noite para você que nos acompanha em todo o país.
1: Segunda-feira, 5 de outubro de 2026.
2: Vamos aos destaques do dia.
1: Mais de 125 milhões de brasileiros foram às urnas neste domingo para o primeiro turno das eleições.
2: Forças de segurança pública fazem balanço das operações para combater crimes eleitorais. Gabriela Noronha.
3: De acordo com a Polícia Federal, foram apreendidos 2.850.000 reais durante a atuação no primeiro turno das eleições.
1: Fim das bets.
2: Sites e aplicativos de apostas deixam de operar no país nesta terça-feira.
1: E prazo para resgatar saldo em plataformas termina hoje. Graziela Mendonça.
4: São mais de 1.300.000.000 de reais que ainda aguardam resgate nos sites e aplicativos de bets.
2: Outubro Rosa.
1: Mês de falar sobre cuidados com a saúde da mulher e prevenção ao câncer de mama.
2: Saiba como identificar sinais de alerta e onde começar, onde encontrar assistência especializada pelo SUS. Cleide Lopes.
5: O INCA estima 78 mil novos casos de câncer de mama no ano até 2029.
1: Hoje na apresentação da Voz do Brasil, Luciano Seixas e Mariana Jungmann.
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1: As eleições no Brasil transcorreram com tranquilidade, segundo o balanço das forças de segurança que atuaram em todo o país.
2: As principais ocorrências registradas se referem à propaganda eleitoral irregular e tentativa de compra de voto.
1: E os eleitores não tiveram dificuldades para chegar aos locais de votação.
3: Mais de 321 mil profissionais foram mobilizados em todo o país para garantir a segurança das eleições de 2026. O ministro da Justiça e Segurança Pública, Wellington César Lima, destacou o trabalho conjunto do efetivo, que reúne agentes de forças estaduais, Polícia Federal, Tropa de Contingência, Polícia Rodoviária Federal e Força Nacional.
6: Demonstra muita integração, muita coordenação das forças de segurança e os números de fato são muito pequenos, muito irrisórios, no que diz respeito às ocorrências de maior relevo.
3: De acordo com a Polícia Federal, foram apreendidos 2.850.000 reais em bens e valores durante a atuação no primeiro turno das eleições. Até o fim do domingo de votação, foram instaurados 49 inquéritos policiais e 204 pessoas foram conduzidas para as delegacias. O delegado Henrique Oliveira Santos, chefe da Divisão de Repressão a Crimes Eleitorais, falou sobre as principais infrações cometidas.
7: O crime que, por exemplo, mais aconteceu, né, o crime de propaganda irregular no dia das eleições, que já era algo esperado. O segundo crime que mais ocorreu no Brasil inteiro foi o crime de compra de votos.
3: A Polícia Rodoviária Federal também divulgou o balanço. O chefe da Comunicação Social da PRF, Alexandre Castilho, destaca que além do patrulhamento de rodovias, os agentes atuaram na prevenção e no combate a crimes associados ao processo eleitoral.
8: A PRF registrou quase R$1 milhão em dinheiro vivo e cheques bancários. Ainda houve duas interceptações de ônibus que transportavam eleitores irregularmente.
3: A PRF também restringiu no domingo de eleição o tráfego de veículos de grande comprimento e de cargas superdimensionadas. Segundo a corporação, a medida contribuiu para evitar congestionamentos. Reportagem Gabriela Noronha.
2: E termina hoje o prazo para retirar o saldo em sites ou aplicativos de bets.
1: Com a proibição dos jogos, as plataformas de apostas deixam de operar em todo o país a partir de amanhã.
2: Caso o apostador não retire o saldo a tempo, o valor será devolvido pelos bancos a partir do próximo final de semana.
4: São mais de 1.300.000.000 de reais que ainda aguardam resgate nos sites e aplicativos de bets. O prazo termina às 23h59 desta segunda-feira. A partir desta terça-feira, os sites e aplicativos deixam de operar, conforme o cronograma de implementação da medida provisória que proibiu as bets no Brasil. A orientação para os usuários é acessar as plataformas em que tem cadastro e solicitar a retirada, ainda que o valor seja pequeno. É a situação da maioria das contas. 96% delas tem saldo abaixo de R$ 25. E quem possui contas em mais de uma empresa deve deve conferir em cada uma delas. Os valores que não forem retirados voluntariamente dentro do prazo serão devolvidos pelos bancos entre 9 e 14 de outubro. Caso haja algum impedimento para restituição, a partir de 14 de outubro, os recursos serão transferidos à Caixa Econômica Federal, que ficará responsável pela devolução aos apostadores. Graziela Mendonça para a Voz do Brasil.
1: E o Ministério da Fazenda definiu regras e prazos para encerramento das atividades das empresas de apostas que não possuem mais autorização para funcionar no país.
2: De acordo com portaria publicada pela pasta, as empresas têm até a próxima quarta-feira para enviar saldos finais das contas dos usuários. O levantamento deve considerar os valores que os usuários podem resgatar até hoje.
1: E as plataformas têm até o dia 15 de dezembro para regularizar todas as pendências financeiras referentes ao período em que estiveram em funcionamento.
2: A portaria também exige que as empresas mantenham os dados cadastrais atualizados e tenham um representante legal no Brasil para cuidar de possíveis pendências.
1: Estamos no Outubro Rosa, mês de conscientização sobre o câncer de mama.
2: O movimento reforça informações sobre fatores de risco, métodos de prevenção e apoio às mulheres diagnosticadas.
1: Este ano, o Instituto Nacional do Câncer reforça a importância dos exames para a detecção precoce da doença.
5: Antônia Josimária de Oliveira Lima, moradora do Rio de Janeiro, descobriu um câncer de mama no finalzinho de 2015 e em 2016 operou o tumor. Fez quimioterapia e ainda hoje segue em acompanhamento no Instituto Nacional do Câncer, o INCA. Para ela, a doença não representou o fim, mas um recomeço.
9: Hoje eu estou bem, graças a Deus. Comecei a ter uma vida diferente. Você aprende a se valorizar, você aprende a se amar.
5: De acordo com o Instituto Nacional de Câncer, o INCA, o câncer de mama é o mais comum entre as mulheres do Brasil e no mundo. A doença se manifesta de várias formas, como, por exemplo, o aparecimento de nódulos, alterações na pele da mama, que fica com aparência de casca de laranja, e secreções no mamilo. O INCA estima 78 mil novos casos de câncer de mama no ano até 2029 e que a detecção precoce da doença é um fator determinante para a